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6: A elegância e o timbre aveludado de Mick Hicknall pedem passagem na nossa programação. O grupo Simple Red marcou o ano de 1991 com esta canção envolvente e que é sinônimo de sofisticação. Boa música é boa música em qualquer lugar do mundo, concorda? Sinta toda a classe de Stars.

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0: irreverência e o humor do rockabilly nacional com João Pink e seus miquinhos amestrados na divertida Lágrimas de Crocodilo. O programa faz uma breve pausa e volta em um instante.
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4: A mensagem poética e a busca pela juventude eterna do grupo Alphaville abrem a nossa sequência musical. Essa canção de 1984 se tornou um hino geracional que atravessa décadas, emocionando fãs por onde passa. Relaxe e sinta a beleza de Forever Young.

0: A voz aveludada de Mickey Hucknall e o pop sofisticado do Simple Red com o sucesso Stars. A programação volta rápido para a nossa seleção final. Não sai daí!
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5: O arranjo lendário de guitarra de Andy Summers e a voz de Sting abrem caminho no rádio. Lançada em 1983 pelo grupo The Police, esta faixa possui uma das melodias mais reconhecidas da história da música global, sendo parada obrigatória no nosso rádio. Sinta a força de Every Breath You Take.

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0: Aéreo sedutor e o charme do inglês mais brasileiro da nossa música. Rich encerrou esta etapa com A Vida Tem Dessas Coisas. O intervalo é curtinho e já voltamos.
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0: O clima praiano e contagiante da Blitz chega pra aquecer o estúdio. Evandro Mesquita e a banda nos presentearam em 1983 com o estilo do rock nacional, que é sinônimo de férias, mar e romances inesquecíveis. Aumente o volume para Dois Passos do Paraíso.

0: rock alternativo cheio de atitude e funk rock do Spin Doctors em Two Princes. Lembrando que o amor verdadeiro não precisa de títulos. A boa música já retorna para embalar sua programação.
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5: O mestre do nosso pop, Lulu Santos, pede passagem para defender a liberdade de amar. Lançada em 1984, essa música é um verdadeiro hino contra o preconceito e o medo de demonstrar os sentimentos. Celebrando afeto em sua forma mais pura. Cante a plenos pulmões, o último romântico.

0: O clima praiano e contagiante do reggae de Gilberto Gil com a clássica Vamos Fugir. O intervalo da nossa programação é super rápido e os grandes sucessos já retornam.
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2: O charme e a atitude de Léo Jaime comandam o início deste momento. Ele trouxe uma roupagem moderna, cheia de balanço para este clássico da Jovem Guarda, transformando a música em um dos hits mais tocados dos anos 80. Cante junto, Gatinha Manhosa.

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0: E assim completamos a nossa viagem musical espetacular. Foram 4 horas revivendo grandes emoções e celebrando as melodias que se tornaram eternas aqui na nossa frequência. Espero que essas canções tenham renovado suas energias e trazido lembranças fantásticas para sua folga. O Clássicos do Rádio se despede por aqui, mas a sintonia perfeita continua acompanhando você. Muito obrigada pela companhia incrível. Um grande beijo de Isani Moura e até a próxima.
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2: Chegou a hora, iniciando o nosso programa Ponto de Encontro. Eu sou o Jonatas Gonçalves e estamos aqui para te fazer companhia.
3: É isso aí, Jonathan. Estamos juntos mais uma vez. Muito prazer, ouvintes. Eu sou Lilian Flores e agora você tem as próximas horas conosco para ouvir as melodias mais agradáveis para o seu dia, hein?
2: Muito bem, apertando o play e começando os nossos primeiros 25 minutos musicais.
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0: Essa foi uma belíssima sequência musical, vocês não acham não, hein? O que você acha, Jonathan?
1: Com certeza, fique conosco, voltamos já.
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1: O que você mais espera tem sempre aqui em nossa programação. Boas músicas e o ponto de encontro está aqui, ó. Todos os dias com

0: foi boa essa sequência, hein, Jonathan?
1: Foi simplesmente demais. Vamos fazer só mais uma pausa e voltamos já já com muito mais por aqui.
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1: Já estamos por aqui com mais uma sequência musical.
0: E eu espero que nossa programação esteja contribuindo para horas mais leves, mais agradáveis no dia de cada ouvinte que nos acompanha, né, Jonathan?
1: Sim, é por isso que a gente trabalha com todo capricho para proporcionar o melhor para cada um dos nossos ouvintes. Vamos aos nossos próximos 25 minutos de muita música sem intervalos.
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0: boas músicas, lindas melodias. É assim que fazemos o nosso ponto de encontro, né,
1: Diana? É isso aí. Tem muito mais que a gente preparou pra você. Espera aí que daqui a pouco a gente continua.
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0: Essas que a gente vai tocar aqui no nosso ponto de encontro. Tudo em sua vida fica ainda melhor.
1: Eu acredito nisso, até porque o romantismo mexe com a gente e deixa nossos dias muito especiais.
0: Então deixe o seu coração te conduzir nos próximos 25 minutos com a nossa sequência musical.
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0: Sequência musical.
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0: grandes momentos proporcionados aqui em nosso programa Ponto de Encontro.
1: Sim, as músicas que marcaram gerações e outras que buscam um espaço na história, toca aqui em nossa programação.
0: Vamos ao intervalo então, bem rapidinho aqui na programação? Beleza, a gente volta daqui a pouco, hein?
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3: O som do romantismo está presente em sua programação.
4: E vem chegando mais uma sequência cheia de sucessos maravilhosos, hein? Confere aqui com a gente.
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5: Canta com a gente essa música aí. Vamos lá, família Charlie Brown. Valeu?

0: músicas belas demais, completando aqui a nossa sequência.
1: Ainda não acabou não, viu? Após o intervalo, a gente volta.
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0: Vamos em frente com o nosso programa Ponto de Encontro de hoje. Uma excelente sequência musical te espera nos próximos minutos aqui na sintonia.
1: É isso mesmo, Lilian. São exatos 25 minutos sem intervalos aqui na nossa programação. Eu sou o Jonatas Gonçalves e te convido a viajar com a gente no mundo da music.
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0: Foi demais, gente. Lilian Flores se despedindo. Nosso ponto de encontro de hoje foi uma delícia. O nosso tempo, infelizmente, acabou, mas teremos mais em nossa próxima edição. E eu espero que você fique ligado conosco, hein? Beijo pra todo mundo. Jonathan, tô ficando por aqui, meu amor.
1: Olha, foram ótimas as nossas últimas horas por aqui. Estaremos juntos na nossa próxima... Na nossa próxima oportunidade, né? Programa Ponto de Encontro. Eu sou Jonathan Gonçalves. Beijos no seu coração e até mais.
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3: Bem-vindos! Hoje é segunda-feira, 24 de agosto. Está no ar o nosso Painel Sertanejo. Eu sou o Diego Elias e agora você confere as manchetes do dia. Material que seria descartado vira colágeno com 98% de proteína para alimentos e produtos pet. Unesp cria centro de pesquisa para desenvolver produção de leite mais sustentável. Gleisi Hoffmann quer proibir exportação de animais vivos. O UFRJ e Embrapa desenvolvem biodetergente capaz de prolongar a vida de frutas e legumes. É isso, você confere todas as informações ao longo do programa de hoje. Está no ar, Painel Sertanejo.
4: Ação,

Um material antes descartado pela indústria do couro, agora vira ingrediente com alto teor de proteína para alimentos e produtos pet. A Novapron, localizada em Guaiçara, São Paulo, transforma derme bovina em colágeno funcional com no mínimo 98% de proteína. O processo dura cerca de 2 horas e utiliza maquinários adaptados dos setores de papel, celulose e plásticos. O produto possui alta capacidade de retenção de água e gordura, melhorando a textura e a suculência de carnes processadas, além de ser aplicado em petiscos para cães. Hoje, a Novapron é a maior produtora mundial de colágeno bovino funcional e exporta para mais de 40 países. As perdas do processo ainda são destinadas à fabricação de adubo organo-mineral, reforçando a economia circular da empresa, que integra a divisão de novos negócios da JBS.

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A Unesp inaugurou em abril deste ano o Centro Avançado de Pesquisa e Inovação em Bovinocultura de Leite, Capi de Leite, na Fazenda Experimental Lajeado, em Botucatu. Focado em sustentabilidade e bem-estar animal, o espaço de 1.500 metros quadrados abriga atualmente 20 vacas e 17 bezerros, com capacidade total para 60 animais. O local utiliza o sistema Compost Barn, onde o gado fica livre em um galpão coberto com cama orgânica e conta com uma ordenha 100% robotizada. Os pesquisadores também estudam a implementação de sistemas silvipastoris e agrivoltaicos, que combinam a criação de gado com o plantio de árvores e o uso de painéis solares elevados. A adoção da energia solar reduz gastos, evita emissões de carbono para a atmosfera e proporciona conforto térmico aos animais, unindo sustentabilidade ambiental e

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O Gleisi Hoffmann, do PT do Paraná, apresentou o projeto de lei 4.795 de 2026, que visa proibir a exportação de animais vivos pelo Brasil, abrangendo bovinos, búfalos, suínos e equinos. O texto prevê multas de 2 mil a 20 mil reais por animal, limitadas a 50 milhões de reais por infração, além de sanções como apreensão e suspensão de crédito. O advogado especialista Eduardo Diamantino classifica a medida como uma intervenção excessiva e antieconômica. Em 2025, o Brasil embarcou cerca de 1 milhão de bovinos vivos para países como Turquia e Egito, movimentando mais de US$ 1 bilhão. Especialistas destacam que a atividade é rigorosamente fiscalizada pelo Ministério da Agricultura e lembram que, em fevereiro de 2025, o Tribunal Regional Federal da Terceira Região, TRF3, já decidiu que as exportações do setor não violam a legislação brasileira.

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0: Pesquisadores da Universidade Federal do Rio de Janeiro, UFRJ, em parceria com a Embrapa, desenvolveram um biodetergente capaz de prolongar a vida útil de frutas e verduras. O objetivo é combater o desperdício pós-colheita, responsável pela perda de mais de 30% dos alimentos produzidos no mundo, o que gerou um prejuízo global estimado em US$ 540 bilhões somente em 2026. Os estudos começaram em 2009 a partir de uma bactéria encontrada em poços de petróleo. O bioproduto desestrutura fungos, impedindo que eles estraguem os alimentos durante o armazenamento. Totalmente sustentável, biodegradável e livre de toxicidade, a inovação também atua como bactericida. Após comprovação de sucesso em laboratório, as equipes agora buscam novos investimentos e parcerias com a iniciativa privada para superar os desafios do escalonamento e aplicar a tecnologia na indústria. Na semana encerrada em 14 de agosto, as cotações do CPE Esalq registraram café arábica a R$ 1.794,15, alta de 3,58%. Arroz a R$ 73,63, alta de 3,24%. Milho a R$ 66,35, uma alta de 2,05%. Açúcar a R$ 97,90, alta de 1,96%. Bezerro a R$ 3.188,61, uma alta de 0,47%. Boi gordo a R$ 346,75, queda de 0,22%. E o algodão a R$ 4,19 por libra-peso, uma queda de 0,62%. Isso em comparação com a semana logo anterior, que fechou em 7 de agosto. Analisando as tendências, o arroz mantém a sua vigorosa e constante tração altista, enquanto o café reverte as realizações técnicas recentes e retoma forte força compradora. O açúcar consolida sua trajetória de recuperação e o milho demonstra resiliência ao corrigir as leves baixas anteriores. Por outro lado, o boi gordo sofre uma pequena retração, pausando temporariamente sua tentativa gradual de consolidação de fundo após os longos ciclos de queda. Por fim, o bezerro e algodão continuam presos em longos canais de estagnação e lateralização, registrando apenas variações marginais de preços. Muito bem, esta foi mais uma edição do nosso Painel Sertanejo, a primeira desta semana. Eu quero voltar amanhã, se Deus quiser, trazendo mais notícias para você aqui ficar por dentro, tá bom? Grande abraço e até lá, tchau.
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0: Opa, tá começando por aqui mais uma edição pra você do nosso Acorda Aí, nesta segunda-feira, hoje 24 de agosto, aumenta esse volume no máximo e vem comigo, tá começando por aqui, muita música de qualidade pra você, comigo mesmo, seu amigo, seu irmão, Alex Gouveia tá na área pra ficar junto contigo, seu mano, é isso aí, aumenta esse volume no máximo, compartilha aí nas suas redes sociais que já estamos no ar, trazendo pra você muita música de qualidade e é claro, né, os melhores quadros pra você conferir aqui junto com a gente e ainda tem as nossas participações especiais, né, Diego Elias daqui a pouquinho aqui no nosso programa, tem também ele, Gabriel Soares, trazendo as comemorações do dia pra você. Produção, tudo ok aí? Certinho? Vamos chamar ele então a partir de agora. Gabriel Soares, bom dia! Chega pra cá, garoto!
1: Bom dia!
2: Bom dia, Alex! Bom dia a todos ligados aqui nesta manhã, nesta segunda-feira, 24 de agosto. Eu sou Gabriel Soares, direto aqui da redação, para trazer as comemorações de hoje. Hoje, 24 de agosto, dia da infância, uma data super importante para lembrar que garantir os direitos, o bem-estar, a segurança e o desenvolvimento saudável das nossas crianças é um dever de todos nós, né? E ainda é dia do artista também, uma salva de palmas aí a todos que trazem mais cor, emoção, música e beleza para o nosso mundo. A vida seria muito sem graça sem a arte, né?

Vamos às cidades aniversariantes desta segunda, 24 de agosto, Alex. Hoje, em Alagoas, aniversariam as cidades de Maimbondo e Taquarana. Também Barra do Rocha, na Bahia, Ubajara, no Ceará, e Buritama e também Rubiácea. Buritama e Rubiácea são cidades de São Paulo, tá bom? Tá aí, parabéns a todas as cidades que estão comemorando mais um ano de fundação nesta segunda-feira. E você, nosso ouvinte querido, tá comemorando o seu aniversário hoje? Ei, coisa boa, receba o nosso abraço. Agora é contigo, Alex. Boa programação aí, viu? Capricha, um grande abraço e até amanhã.

0: Luciana Mello, fechando a nossa sequência aqui no Acorda Aí, Simples Desejo. Tivemos ainda Tiaguinho, agora somos três. Luísa Sonza, Lança Menina, aqui no nosso Acorda Aí pra você. Essa foi apenas a nossa primeira sequência, hein? Já já a gente volta com muito mais pra você, hein? É rapidinho.
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4: 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Viva a vida muito mais leve.
0: A hidratação não funciona como uma represa. Virar meio litro de água só de uma vez porque você esqueceu de beber água durante a manhã não hidrata as células. Apenas sobrecarrega os rins e faz você ir ao banheiro rapidamente. O corpo humano absorve a água de forma lenta e contínua, mantendo uma garrafa pequena ao seu lado de pequenos goles a cada 20 minutos para garantir uma hidratação celular verdadeira e constante.
4: 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Viva a vida muito mais leve.

Dux lá da parte e Lagoon, fechando por aqui a nossa sequência. Nunca fui desse lugar, versão remix ainda, né? Clayton e Romário na sequência. Opa, cadê eu ao vivo? E ainda Amanda Magalhães, vida.

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6: Bom dia, Alex. Bom dia a todos ligados aqui nesta manhã de segunda-feira, 24 de agosto. Vamos à informação. LGPD completa 8 anos e empresas precisam provar que proteção de dados funciona. A Lei Geral de Proteção de Dados, a LGPD, completa 8 anos com um novo e importante desafio para as empresas brasileiras: provar que suas regras funcionam na prática. Especialistas apontam que, no início, muitas companhias trataram a lei apenas como uma burocracia para criar documentos e políticas de privacidade. Agora a exigência é maior. As empresas precisam demonstrar que os dados dos clientes estão realmente seguros e que os pedidos de exclusão ou alteração de informações são atendidos com eficiência. Um ponto de atenção é a segurança cibernética. Uma decisão recente da justiça definiu que culpar um ataque hacker não isenta a empresa de responsabilidade se ela não tiver adotado medidas prévias de proteção adequadas. Além disso, o avanço rápido da inteligência artificial traz novos alertas, já que essas ferramentas coletam e processam grandes volumes de dados, exigindo que a LGPD seja aplicada rigorosamente, mesmo antes da criação de uma lei específica para IA. É isso, Alex. Esta foi a informação desta segunda-feira. Volto com você aí no estúdio. Um abraço.

0: Sonsaço, né? Fechando por aqui a nossa sequência, Yasmin Santos, Me Segura, ao vivo ainda, né? Capital Inicial com Samuel Rosa, Tudo Que Vai, Rayane e Rafaela na sequência, aqui no nosso Acorda Aí pra você, cedo demais, também ao vivo. Top demais a nossa programação, né? Então se liga aí que já já a gente volta, hein? Rapidinho tem mais pra você.
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1: Ao limpar as secreções secas ou as famosas remelas ao redor dos olhos do seu cachorro ou gato, nunca utilize papel higiênico seco ou uma bola de algodão solta. As microfibras secas do algodão podem facilmente se soltar e voar para dentro do globo ocular do animal e causar úlceras de córnea dolorosas por atrito. 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

Opa, Rita Ora, fechando a nossa sequência ao Natural. Tivemos também Hugo Henrique, Só Não Deixa, Vintage Couture com Magidoral, Meu Verão.

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0: E sequência top foi essa, né? Michel Teló, Fuzuê, fechando por aqui mais uma sequência ainda, Pedro Sampaio com DJ Topo, Pedrinho, Ana Laura Lopes na sequência, Elevador pra você, aqui no nosso Acorda Aí. Se liga aí que já já tem mais, hein? Rapidinho a gente volta, não sai daí não.
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0: Sabe aqueles pequenos saquinhos de sílica gel que vem dentro das caixas de sapatos, novos, bolsas e equipamentos eletrônicos? Eles são poderosos desumidificadores que não devem ir direto para a lixeira. Jogue 2 ou 3 saquinhos desse dentro da sua caixa de ferramentas para evitar que o metal enferruje, ou na sua gaveta de joias e bijuterias para impedir que as peças de prata escureçam com a umidade do ar.
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0: fechando por aqui o nosso acorda aí de hoje, Araqueto, pra ser meu par, pra fechar bem demais a nossa segundona especial aqui com o nosso acorda aí, né? E aí, gostou? Então eu te convido a ficar junto com a gente amanhã também no nosso acorda aí, tá bom? Beijo no fundo do coração, fiquem todos com Deus e até amanhã, tchau, tchau.
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Pra quem não sabe, a dupla Jorge e Matheus tá hoje aqui gravando esse DVD comemorando 2 anos de dupla. De uma história que começa mais ou menos assim.

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1: Bom dia, queridos irmãos e irmãs, nesta segunda-feira. Como é que está o seu despertar nesta segunda-feira, com todos os desafios, com todos os momentos e dificuldades? Mas olha, eu digo para você já no início desta manhã, confie em Deus. Deus proverá uma semana abençoada. Em nome do Pai, do Filho e do Espírito Santo. Amém. Senhor, razão de nosso existir e ponto de chegada de toda nossa busca humana e existencial. No início desta manhã, queremos pedir a nossa própria conversão. Dai-nos, Senhor, a graça da verdadeira conversão. Ó Deus, por intercessão de Santa Mônica e Santo Agostinho, dai-nos a graça da verdadeira conversão. Ó Santa Mônica, que pela oração e pelas lágrimas alcançaste de Deus a conversão de vosso filho e de vosso marido, olhai para o meu coração amargurado e nesta manhã eu coloco esta pessoa em particular para que possa ser abençoada também com a conversão. Santa Mônica, que perseverou na oração e é um exemplo e modelo de mãe, que vossas orações se juntem às minhas para comover o bom Deus, a fim de que Ele, Deus vivo e verdadeiro, faça com que esta pessoa, por quem rezo, possa voltar ao bom caminho. Ó Deus, por intercessão de Santa Mônica, chame de volta à casa paterna este filho pródigo. Dai-me, ó Deus, por intercessão de Santa Mônica, esta alegria e serei para sempre agradecido. Nesta manhã, reze comigo, oremos. Ó Deus, consolador dos aflitos, saúde dos que em vós esperam, que aceitaste misericordiosamente as piedosas lágrimas da bem-aventurada mãe Mônica pela conversão do filho Agostinho e do marido Patrício. Concedei-nos pela vossa intercessão que choremos nossos próprios pecados e encontremos a indulgência de vossa graça. Por nosso Senhor Jesus Cristo, vosso Filho, na unidade do Espírito Santo, e rezemos um Pai Nosso, pedindo a nossa conversão e a conversão dos nossos familiares. Pai Nosso, que estais no céu, santificado seja o vosso nome, venha a nós o vosso reino, seja feita a vossa vontade, assim na terra como no céu. O pão nosso de cada dia nos dai hoje, perdoai-nos nas nossas ofensas, assim como nós perdoamos a quem nos tem ofendido, e não nos deixeis cair em tentação, mas livrai-nos do mal. Amém. O Senhor esteja convosco. Ele está no meio de nós. Que nesta manhã a bênção de Deus recaia sobre todos. Abençoe a água pela efusão do Espírito Santo, a roupa dos enfermos, as fotos de família e a jornada de trabalho. Em nome do Pai, do Filho, do Espírito Santo. Amém. Santa Mônica, rogai a Deus por nós. Amém.
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9: Segunda-feira, 24 de agosto de 2026. Número de jovens votantes cai 22% em 16 anos. Entre 2010 e 2026, houve redução de 5 milhões e meio de eleitores e eleitoras entre 16 e 24 anos. Obras de requalificação da Orla de Pontal do Paraná alcançam 29% de execução em agosto. Avanço foi apresentado no boletim técnico emitido pelo IAT na última quarta-feira. Cinemas ingleses estudam banir óculos inteligentes. Associação de Cinemas do Reino Unido aponta preocupação com pirataria e invasão de privacidade. Ao redor do mundo, câmera espiã tem gerado críticas. Brasil tem candidatos nascidos na China, Bolívia, Síria e mais países nestas eleições. Candidatura estrangeira é permitida desde que elas sejam naturalizadas. Únicos cargos reservados para brasileiros natos são os de presidente e vice-presidente da República. Esse foi o Expresso de Notícias. De volta a qualquer momento.
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1: A hidratação não funciona como uma represa. Virar meio litro de água só de uma vez porque você esqueceu de beber água durante a manhã não hidrata as células. Apenas sobrecarrega os rins.

0: Vale do Henrique Diego, vale do Denis.
1: É tudo nosso e nada dele.
2: Que delícia, cara.

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10: Segunda-feira, 24 de agosto de 2026. Homem atravessou a América a pé, cruzou 14 países em 30 mil quilômetros, criou família e levou quase 7 anos para terminar sua jornada. George Meagan tinha 24 anos quando começou a caminhada ao chegar no Oceano Ártico. Já estava casado, tinha 2 filhos e acumulava 2.426 dias de viagem. Pedágios da Via Sul sobem a partir de hoje no Rio Grande do Sul. Tarifa para automóveis passa a R$ 6,90 nas 7 praças da BR-101 Freeway e BR-386.
11: Paraguai recebe quinto avião Tucano adquirido da Embraer. Compra tem como objetivo reforçar o monitoramento do espaço aéreo no Paraguai. Presidente Santiago Peña recepcionou a aeronave. Datafolha. 30% dizem que votam em candidato para evitar que outro seja eleito. Segundo o Instituto, 61% afirmam que vão definir voto por considerar que concorrente tem as melhores propostas. Pesquisa aponta que 72% dizem que estão totalmente decididos em relação a candidato a presidente. Esse foi o Expresso de Notícias. De volta a qualquer momento.
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13: Nessa segunda-feira, 24 de agosto, São João da Boa Vista começa a semana com o céu parcialmente nublado e temperaturas em elevação. A mínima fica em torno de 13 graus na madrugada e no comecinho da manhã, e a máxima pode chegar aos 28 graus durante a tarde. A chance de chuva é bem baixa, de apenas 4%, ou seja, o dia deve seguir firme aqui em nossa cidade. Os ventos sopram moderados, vindos de oeste com velocidade de até 12 km por hora e rajadas que podem alcançar 33%. O índice ultravioleta segue alto, então não esqueça o protetor solar. O sol nasce às 6 horas e 23 minutos e se põe às 17 horas e 55 minutos. Eu sou Kleber Salles, aqui na Rádio Anúncio FM, com a previsão do tempo para São João da Boa Vista. Um grande abraço e até lá!
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1: Segunda-feira, 24 de agosto de 2026. Esse é o Expresso de Notícias. Hoje, novamente, excepcionalmente comigo, Fernando Figa. Estados Unidos procuram governo para retomar negociação sobre tarifaço. Jameson Greer acionou o governo brasileiro para reunião. Equipes devem definir data de encontro na próxima semana. Entregador preso diz que segurou e deu chutes em ciclista em Copacabana, mas deixou o local por medo de que ele fosse morto. Eduardo dos Santos Silva disse em depoimento que decidiu sair do local

0: Em Equatorial pode garantir mais 40 anos de petróleo para Petrobras. A produção de petróleo na margem equatorial pode demorar entre 6 a 7 anos, mas a descoberta de indícios de óleo no primeiro poço perfurado pela Petrobras nas águas ultraprofundas do Amapá trouxe otimismo para o mercado e para a companhia. Primas desaparecidas há 4 meses no Paraná foram assassinadas logo após saírem de boate com o principal suspeito. Segundo polícia, ossadas foram encontradas em uma área rural próximo a Paraíso do Norte na sexta-feira. Polícia científica trabalha para confirmar se os restos mortais são das jovens. Esse foi o Expresso de Notícias, de volta a qualquer momento.
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1: Segunda-feira, 24 de agosto de 2026. Eu sou Fernando Figa, de volta atualizando as informações. Brasil avança na construção de submarino nuclear. Centro da Marinha, em Iperó, entra na etapa de montagem do reator destinado à futura embarcação brasileira. Visita presidencial destacou investimentos nacionais em propulsão, combustível e formação de equipes. Nestlé fecha a fábrica de chocolates com 250 funcionários após 60 anos de produção de papais noéis e coelhinhos de doce em pequena cidade. Unidade tradicional localizada na Hungria encerra as atividades no final de 2026 e transfere a confecção de figuras sazonais como papais noéis e coelhos de Páscoa para a fábrica independente. Após reunião, a ANS suspende medida cautelar aplicada contra a Rapvida. A reversão ocorre após reunião entre a diretoria colegiada do órgão e os diretores da operação de saúde. Turismo no Pará cresce em 2025 e projeta mais de 80 mil empregos em 2026. O turismo no país fechou 2025 com crescimento expressivo na geração de empregos e movimentação financeira, impulsionado por eventos como o Círio de Nazaré e a COP30. O setor projeta ultrapassar 80 mil vínculos formais em 2026. Esse foi o Expresso de Notícias. De volta a qualquer momento.
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11:46. Muito bom dia, obrigado você que a partir desse momento nos acompanha através da 87.9, a comunicação ao serviço da vida. E você também da radioanuncio.webnode.com.br. Nosso muito obrigado pela sua companhia. Neste dia 24 de agosto do ano 2026, segunda-feira, eu, Alcindo Borges de Oliveira, estou aqui para falar com você de futebol. Na verdade, o futebol parece que anda acabando um pouco aqui, principalmente aqui no modo especial aqui no Brasil, né? É muito mais interesse financeiro, muito mais interesses políticos, muito mais interesse de outra coisa do que agradar ao torcedor. A gente não vê muito essas coisas, não. Tá? E conforme a gente via antigamente, principalmente nós que já passamos dos 40, a gente teve a oportunidade de ver uma era, um tempo muito melhor do futebol. Muito, muito, muito, muito. Qualquer daqueles times daquela época, se fosse hoje, dava um show nos times de hoje. Joga muito mais pensando no financeiro do que no amor à equipe e ao torcedor. Tá bom, mas como nós, a nossa crítica não consegue mudar o caráter das pessoas, nós estamos falando só para, porque a gente viveu uma época muito melhor do que hoje. Então vamos falar de Campeonato Brasileiro da Série A, Série B. Vamos falar também de Copa do Brasil, que vai acontecer jogos nesse meio de semana. Vamos falar de Copa, de Campeonato Amador, se der tempo, essa liga já nos enviou, né? Vamos lá, vamos começar com a 24ª rodada do Campeonato Brasileiro, que começou no sábado, onde o Fluminense bateu o Remo por 2-1. O Internacional e o Atlético Mineiro 0-0. O Cruzeiro, aliás, o Flamengo tá louco. Ô, Casarini, cadê o negócio que você postou lá? Você tem, né? Ô, Cruzeiro 2-1 para cima do Flamengo, pô. Estão querendo dar o título pro Palmeiras mesmo. E não, o Palmeiras não merece, o Palmeiras merece, merece, porque tem um time bom, um treinador chato, mas é bom, mas é bom. E aí, e assim por diante. Então o Cruzeiro 2-1 para cima do Flamengo, o Flamengo saiu na frente, inclusive. O Bragantino jogando em casa 1-0 para cima do Grêmio. E o Palmeiras não teve pena nem dó do Vasco, 4-1 para o Palmeiras em cima do Vasco. O Bahia venceu o Vitória, o clássico lá do Nordeste, que é lado lá, Norte-Nordeste, né? Vamos dizer assim, que é de toda aquela região ali, é um dos jogos mais interessantes. É Bahia Esporte, Bahia e Vitória, Vitória Esporte, Vitória e assim por diante, né? E o Chapecoense conseguiu ganhar do São Paulo, do Claudinho. Claudinho, dá um jeito de trabalhar de dia para você assistir o jogo aí do teu time aí, porque aí tá difícil, hein? E o Santos, hein? O Santos recebe o Mirassol, tava perdendo de 1-0, empatou. Gente, eu vou falar, por isso que eu tô um pouco assim, desacreditado no futebol. E eu não assisti ao vivo o jogo, nenhum jogo. Mas eu tava assistindo os melhores momentos, de noite, quando dá tempo, e eu dou uma... E tá, até a gente acaba desanimando um pouquinho de ver futebol, porque o futebol está acabando. Mas eu estava assistindo lá uns melhores momentos de Palmeiras e Vasco, melhor momento de Chapecoense e São Paulo, melhor momento de Santos e Mirassol. O Santos perdeu 2 gols. Que lá não é perdeu, é não querer fazer. Eu com 6 hernias de disco, 5 bicos para pagar, eu joelho lesado, eu não perco aquele gol. Os dois. Muito, muito, muito, muito, muito. Falta de não sei se é falta. Uma, inclusive, com o Gabigol, que é um dos artilheiros do Santos. Né? Só dá pra ter ganho o jogo de 3-1, 3-2, mesmo sendo um grande time. Né? Aí, vamos pra frente. O Curitiba recebe o Corinthians, teoricamente, no comentário daqueles que acompanham o futebol lá, por isso que eu digo. Os caras comentam as coisas para os cotovelos também. Ah, o Corinthians é favorito? Ah, eu estava assistindo lá num determinado programa, de 5 pessoas tinha lá, 4 deu vitória para o Corinthians. E deu Coritiba 2-1.
E hoje encerra a 23ª rodada, a 24ª rodada, com o Botafogo de Ribeirão, de Botafogo de Ribeirão Preto, não, Botafogo do Rio de Janeiro encarando o Atlético Paranaense. Vamos dar uma passadinha na classificação? O Palmeiras agora é líder com 51 pontos, ganha 6 a mais que o Flamengo. Tá certo que o Flamengo tem um jogo a menos, mas com esse futebol que tá jogando o Flamengo, também jogou ontem aí, também não vai longe, não. O Palmeiras vai ser campeão brasileiro mesmo. E o segundo é o Flamengo com 45 pontos ganho. Terceiro, o Atlético Paranaense, que tem 41. Se o Atlético ganhar hoje, ele vai a 44, fica um ponto do Flamengo, que é o segundo colocado. O Fluminense tem 41, é o quarto. Quinto, Cruzeiro, 39. Sexto, Bahia, 37. Sétimo, Bragantino, 35. Oitavo, Coritiba, 34. Nono é o Atlético Mineiro, 23. E tem um jogo a menos. Décimo, Corinthians, 32. Décimo primeiro, Botafogo, 30. Décimo segundo, Vitória, 29. Décimo terceiro, São Paulo, 27. Décimo quarto, Santos, 26. Se o Santos tivesse ganho, tinha ido 28. O Santos assumiria a 13ª colocação e ficava numa posição bem intermediária ali, né? Mas não sabe fazer gol, não faz gol, é isso que dá. 15º Grêmio, 25. 16º Internacional, o primeiro fora da zona de descenso, com 25. 17º Mirassol, 24. 18º Remo, 23. 19º Vasco da Gama, 22. Lanterninha, o Chapecoense, 14 pontos ganhos. E a 25ª rodada vai acontecer no final de semana. Vamos dar uma passadinha aqui. 25ª rodada, sábado próximo, Atlético Mineiro e Vitória. Sábado, às 20 horas, São Paulo e Bragantino no Morumbi. Sábado às 21h30, Vasco da Gama e Cruzeiro. Domingo às 11 horas da manhã, Atlético Paranaense e Fluminense. Domingo às 16 horas, Corinthians e Santos. Domingo às 16 horas, Flamengo e Botafogo. Jogou Corinthians e Santos, os dois times ali meia boca. E domingo, Flamengo do Paulo Casarino encara o Botafogo lá no Rio de Janeiro, o jogo é no Maracanã. Domingo às 18h30, Grêmio Chapecoense. Domingo às 18h30, Mirassol e Palmeiras. Domingo às 19h30, Bahia Internacional. E nas próximas segunda-feira, às 20 horas, Remo e Coritiba. Beleza? Chique no último. Então vamos lá, vamos em frente aqui. Dar uma passadinha na Série B do Campeonato Brasileiro. Na sua 23ª rodada. Vamos dar uma passadinha, que teve a semana inteira, teve jogos. Incluindo os jogos desse final de semana. Né? Que aconteceu. Vou dar uma passadinha geral aqui na 23ª rodada. Que aconteceu semana passada, né? Londrina 0, Atlético Goianiense 0, Náutico 1, Ceará 0, Goiás 0, Juventude 1, Avaí 2, Sport 1, Fortaleza 1, São Bernardo 1, Cuiabá 1, Operário 0, Vila Nova 6-0 para cima da Ponte Preta, Botafogo 1-1 com Criciúma, Atlético 0, CRB 2, e Novo Horizontino 3, América 0. A 24ª rodada começou no sábado. Eu fiz questão de falar isso anteriormente, mas a gente vê aí como que está a situação. Olha aqui para você ver. Então, sábado teve a 24ª rodada e no domingo. Ceará 2-1 para cima do Londrina, Cuiabá 1-1 com o Goiás. A Ponte Preta em casa perdeu com o Avaí 2-0. Eu acho que já passaporte decretado, assinado, autorizado para a Ponte Preta ir para a terceira divisão. O São Bernardo empatou 1-1 com o Náutico. O Operário do Paraná 0,
Vila Nova 0, Criciúma 0, Fortaleza 2. Hoje, 24ª rodada, Esporte, aliás, o Atletique encara o Novo Horizontino, o Esporte pega o América, e amanhã o Atlético Goianiense encara o Botafogo, amanhã também o Juventude pega o CRB. Beleza? Deixar para falar a classificação da Série B amanhã, já pelo menos já jogou os jogos de hoje, e fica mais fácil até para a gente entender. Ai, ai. Bom, a Série C, que temos time aqui da região, nós tivemos o Botafogo da Paraíba metendo 3-1 no Guarani. O Guarani que vinha vindo bem, já tropeçou dois jogos. O Ituano em casa perdeu para o Paysandu 1-0. O Volta Redonda 1 em casa perdeu para o Floresta 2. O Confiança 0, Anápolis 1. Santa Cruz 2, Goiás 0. Brusque 1. Amazonas 1. Inter de Limeira 0. Figueirense 0. Maringá 2, Barra 1. Maranhão 4, Itabaiana 1, e Ipiranga 1, Ferroviária 0. A classificação da Série C é um pouquinho diferente. Classifica os 8 primeiros, faz um mata-mata entre eles. Primeiro contra o oitavo, segundo contra o sétimo e assim por diante. Então, a classificação, eu vou falar aqui os 8 primeiros classificados. O Brusque é o líder com 31 pontos ganho. Hoje seria o adversário da Ferroviária. O Botafogo da Paraíba é o segundo com 30. Hoje seria o adversário do Guarani. O terceiro seria o Paysandu com 29 pontos ganhos. Hoje seria o adversário do Ipiranga. A Inter de Limeira é a quarta, 29. Hoje seria o adversário do Santa Cruz, que é o quinto. O Ipiranga é o sexto com 28, o sétimo o Guarani 27, oitavo a Ferroviária com 27. Só que tem o Maranhão no Carcanhar com 27, também o Maringá com 27, o Floresta 11º 27, Amazonas 25, Figueirense 25, Caxias 24,

São, na verdade, 19, de jogos, 18. Falta mais uma rodada só para terminar essa fase de classificação. E como é diferente, vai depois para esse jogo de mata-mata, ida e de volta, entre os oito primeiros. Beleza? Então tem mais um jogo só. Ferroviária tem que tomar cuidado para não perder esse jogo. Vamos ver como é que fica. É sábado que vem, Amazonas e Ipiranga, Anápolis e Santa Cruz, Barra e Volta Redonda, Caxias e Inter de Limeira. O Inter tem um jeito de ganhar também, porque dependendo é uma combinação de resultado. E a Ferroviária joga em casa contra o Confiança. Essa tem que ganhar. Se ela empatar, corre o risco de ficar de fora do mata-mata. Figueirense joga contra o Maranhão, Floresta contra o Ituano, que não muda nada. O Guarani joga em casa contra o Brusque. E também no sábado, o Itabaiana joga contra o Botafogo. O Paysandu pega o Maringá. Beleza? Ótimo, então maravilha. Vamos em frente que atrás vem gente. Se não der tempo de eu falar da rodada do meio de semana, é da Copa do Brasil. Eu vou tentar aqui falar do Amador. Se é que a Liga já está aqui no site da Liga. Eles não mandam para a gente, eu que tenho que procurar. 12 horas em ponto, né? Vamos ver aqui. Ah, 24 do 8, está aqui. Primeira divisão. No Estádio Municipal do Sique, Mantiqueira Country Club 0, JCN 3. Os gols do JCN foi marcado por Juan Freire, Osmar e Marco Antônio. E às 10 horas lá no Sique tivemos Sportiva São Joanense 2, Santo Antônio 1. Gols da Sportiva, Alexandre e David Kleber. O David tem 40 anos e fazendo gol de tudo quanto é jeito, hein? Gol do Santo Antônio, Douglas. Lá no Palmeiras, Sport Durval 2, Luiz Gama 1. Gols do Sport Durval. Pedro Henrique e Vinícius César. Gol de honra do Luiz Gama, Leandro. Às 10 horas lá mesmo no Pratinha, tivemos Pratinha 5, Real São João 1. Gols do Pratinha. Kaique marcou duas vezes. Felipe Bispo, Renato Liparini e Kildare. E o gol de honra do Real São João foi marcado pelo Miguel Canella. Lá ainda, no Palmeiras, desculpa, no Pratinha, tivemos ainda o Restolar Boa Vista 2, Guarani 3. Gols do Restolar. João Vinícius marcou duas vezes, gols do Guarani. O Kaique Luiz marcou duas vezes e o Nicolas completou o placar. Tivemos ainda Pé Vermelho 1, Botafogo 1. Gol do Pé Vermelho, Wellington Santos. Gol do Botafogo, Mário Leonardo. Vamos passar a classificação. Daqui a uns dias vamos falar os resultados. E nós tivemos também a segunda divisão. Santo Antônio 6-0 para cima do Portel, gols do Santo Antônio B. Elton marcou 5 vezes e o Douglas completou para cá. Tivemos Califórnia 6 de agosto 2, Novo Horizonte 2. Gols do Califórnia 6 de agosto, Vitor Hugo e Isaac. Gols do Novo Horizonte, Lisandro e Cauã. Tivemos ainda União São João 3, Meninos do Botafogo, 0. Gols do União São João, Luiz Felipe, Claudinei e Eduardo. Tivemos ainda Paris, Nova República, 4. Santana de Vargem Grande do Sul, 1. Gols do Paris, Vitor Hugo, Miguel, Leonardo e Eduardo. E o gol de honra do Santana não tem aqui quem fez. Não tem. Tivemos na primeira de maio Madureira 0, Serra da Paulista 5. Gols do Serra da Paulista. Matheus Gabriel marcou duas vezes. O Maxwell, o Caio Souza e o Theo José. Tivemos ainda Futshow 1, Cruzeirinho 1, gol do Futshow José William, gol do Cruzeirinho William Fernandes.

caminando. Beleza? Ai, ai, ai, ai, ai. Vamos aqui, terceira divisão, 12 horas e 4 minutos. Daqui a pouquinho, rapidamente, a sessão. Um abraço. É, tivemos terceira divisão também. Red Bull São João, 3. Recanto do Jaguari, 3 gols do Red Bull. Luiz Pereira, não é aquele que jogou no Palmeiras, não. Cauã e Adriano, gols do Recanto. André, Matheus, Gabriel e Leonardo. Tivemos ainda a terceira divisão, Solution 2, Barreiro Header 2. Gol do Solution, Antônio Carlos marcou 2 vezes, gol do Barreiro. Evaí, Evaí e Alain, bem-vindo, completaram para cá, beleza? Chique. A próxima rodada vamos falar domingo, já tem aqui, no dia 30, né? Então nós vamos falar amanhã, porque já estamos corridos. Vamos para a sessão, um abraço agora, que nós estamos atrasados. É, sessão, um abraço. Vamos começar aqui pela minha amiga querida Andréia, de São Bartolomeu. É verdade, hoje é de São Bartolomeu, né? Isto. E, obrigado, Andréia. Um beijão para você, um abração do tamanho do Brasil. E depois de um longo e tenebroso inverno, viajando para a Europa, França, ali, Inglaterra, foi até ali, um pouquinho até mais para frente, saiu fora da Europa, foi ali, um pouquinho mais para os países orientais ali, mas de avião é fácil, né? Foi para lá, é o meu amigo Emerson, que chegou nessa madrugada aí, desceu ali no aeroporto, né? O motorista foi lá buscar eles e já estão em casa já. Um abraço pro meu amigo Emerson, a minha amiga Adriana e o meu amigão. Estou com saudade de ser Heitor, da Adriana também. No Emerson já dei um abraço. Só falta a Adriana e o Heitor. Um abraço, um beijão para vocês. Muito obrigado. Né? Puxa vida, hein? Não, é que em um dos lugares que ele passou depois que voltou para o Brasil foi para Porto de Galinhas. Está ali. É, a dona Adriana e o Emerson. Está aparecendo. Ah, mas tá aparecendo um marajá mesmo aí. Olha aí. Ó, é uma faixa lá atrás dizendo: seja bem-vindo, Emerson e Adriana, a Porto de Galinhas. Não é fraco, não, hein? É. Vamos ver quem mais aqui. O meu amigo Claudinho. Não ganhou do Chapecoense, vai perder pro Boca Juniors 7-1. Nossa, não é assim também não, rapaz. Tadinho. São Paulo. Meu amigo Ciro! O Claudinho tá desanimado com o São Paulo dele. Meu amigo Ciro palmeirense. Ele deu um show no Vasco ontem, hein? Mas do Vasco até o Santos ganhou, viu? Seu José Antônio Viola. Abraço, José Antônio Viola. Vamos ver quem mais aqui rapidinho. O alemão do Jardim dos Ipês. Gente, eu vou ter que... É, o Claudinho está meio desanimado com São Paulo, mas está todo mundo. O futebol está ruim mesmo, viu, Claudinho? Está feia a coisa, viu? Aquele futebol que a gente via antigamente, não tem mais não. Tem mais não. Né? E amanhã nós vamos falar. Amanhã tem Copa do Brasil. Isto. Amanhã tem Copa do Brasil, jogos das quartas de final. Ô, gente, deixa eu ver a coisa. Fala 2 minutos, não vai dar tempo. Amanhã eu falo da Copa do Brasil, porque não vai dar tempo. Daqui a pouquinho vem a oração do Padre Reginaldo Manzotti às 12 horas e 10 minutos. Muito obrigado a você que nos acompanhou pelo 87.9, a comunicação a serviço da vida. E você também da radioanuncio.webnote.com.br. Um abração a todos, que Deus abençoe. Uma boa tarde, voltamos amanhã, se Deus quiser. Tchau!

0: tarde, queridos filhos e filhas, nesta segunda-feira, dia de São Bartolomeu. Vamos pedir para o Senhor ficar conosco. Tem coragem de pedir? Vamos juntos pedir, fica conosco, Senhor, eu preciso da tua presença. Invocando Santa Mônica nessa semana, Santo Agostinho. Vamos iniciar em nome do Pai, do Filho e do Espírito Santo.
1: Amém. Senhor Jesus, que nos chama a ser sal da terra e luz do mundo. Senhor Jesus, sacerdote eterno, que disseste: pedi ao Senhor da messe que mande operários para a messe. No final desta tarde, peço, Senhor, desperta para o mundo homens e mulheres comprometidos com o teu reino. Nesta tarde, peço, Senhor, que haja crianças, jovens, adultos e idosos dispostos a ser sal da terra e luz do mundo. Amado Jesus, peço-te a graça de compreender a minha missão nesta vida. Sei que não nasci por acaso. Sei que tens uma missão para mim no meu trabalho e na minha família. Revela-me, Senhor, o que queres de mim. Ajuda-me, Senhor, a fazer a opção certa. Neste mês vocacional, ajude-me, Senhor, a compreender a minha missão. Ó Deus, por intercessão de Santa Mônica, que pela oração e pelas lágrimas alcançou de Deus a conversão do filho e do marido, ajudai que, como fruto desta oração, minha família se converta para Deus. Senhor, peço pela minha própria conversão, por intercessão de Santa Mônica e Santo Agostinho, que eu saiba, diante do caminho largo e fácil da injustiça, da mentira e da desonestidade, optar pelo caminho estreito da retidão, da verdade que liberta e da dignidade que promove a todos. A tarde chega, Senhor, e quero pedir com fé, se em algum momento da minha vida eu me perder, tenha misericórdia, Senhor. Toma-me pela mão e conduze-me para teu rebanho. Ajuda-me a seguir os teus passos e que eu, Senhor, jamais me afaste de ti. Senhor, se minha alma ainda não encontrou a paz, que como Santo Agostinho eu encontre a paz em ti. Dá-me a graça de viver cada minuto e cada hora em tua presença. Faz-me ser sal da terra e luz do mundo. Nossa Senhora, modelo de vocacionada, nos ajude. Ave Maria, cheia de graça, o Senhor é convosco. Bendita sois vós entre as mulheres e bendito é o fruto do vosso ventre, Jesus. Santa Maria, Mãe de Deus, rogai por nós, pecadores, agora e na hora de nossa morte. Amém. O Senhor esteja convosco, Ele está no meio de nós. Que a bênção de Deus recaia sobre a água, a roupa dos enfermos, as fotos de família e sobre você. Em nome do Pai, do Filho e do Espírito Santo. Amém. Sal da terra, luz do mundo.
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0: O anjo do Senhor anunciou a Maria.
1: E ela concebeu do Espírito Santo.
0: Ave Maria, cheia de graça, o Senhor é convosco. Bendita

0: Eis aqui a escrava do Senhor.
1: Faça-se em mim segundo a vossa palavra.
0: Ave Maria, cheia de graça, o Senhor é convosco.

0: Verbo de Deus se fez carne
1: e habitou entre nós.
0: Ave Maria, cheia de graça, o Senhor é convosco. Bendita sois vós entre as mulheres, e bendito é o fruto do vosso ventre, Jesus.

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2: Segunda-feira, 24 de agosto de 2026. Eu sou o Diego Elias, começando mais uma edição. Confira os destaques. De compra de votos a fake news, conheça as principais infrações eleitorais. 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Saiba quem recebe hoje. Você confere estas e outras informações a partir de agora, aqui no Jornal Fatos do Dia. De compra de votos a fake news, conheça as principais infrações eleitorais.
3: Para garantir o equilíbrio da disputa, a liberdade do voto e a legitimidade da vontade popular, a legislação eleitoral estabelece uma série de regras sobre o que pode e o que não pode ser feito durante o período de campanha. Por isso, eleitores, candidatos e agentes públicos devem estar atentos às diretrizes consolidadas por resolução do Tribunal Superior Eleitoral, o TSE. A primeira parte da norma reúne práticas capazes de comprometer a autenticidade do voto e a igualdade de oportunidades entre candidatos e partidos. Entre elas estão abuso de poder, fraude e corrupção, compra de votos, gasto e arrecadação ilícita de recursos. A segunda parte da resolução trata especificamente das restrições impostas a agentes públicos durante o período eleitoral. O objetivo é impedir o uso da estrutura da máquina pública para favorecer candidatos, partidos ou coligações. Entre as principais proibições estão o uso de bens públicos e de servidores em benefício de campanhas eleitorais. Além disso, nos 13 meses que antecedem a eleição, é proibido autorizar ou veicular publicidade institucional de atos, programas, obras, serviços e campanhas dos órgãos públicos, exceto em situações de grave ou urgente necessidade pública reconhecida pela Justiça Eleitoral. Em 2026, uma nova resolução reforçou o combate à desinformação no processo eleitoral. A legislação prevê restrições à divulgação de informações falsas ou descontextualizadas que possam prejudicar adversários ou comprometer a confiança no processo eleitoral. Outro ponto de atenção é o uso de conteúdos sintéticos ou manipulados com inteligência artificial. O cientista político e professor da Fundação Getúlio Vargas, Eduardo Green, destaca alguns cuidados para evitar a disseminação de informações falsas.
4: Verificar a fonte, quem publicou, de onde veio, veículo jornalístico, ler além do título, conferir a data, procurar alguma confirmação dentro do possível, desconfiar de conteúdos que provocam muita reação imediata, porque pode ser que isso seja muito mais elemento que desperta algum tipo de sensação como raiva, medo, etc. e tal, do que propriamente algo que é fundamentado em informação, checar vídeos, áudios e informação, porque pode ser muito manipulado, editado, apresentado com inteligência artificial, diferenciar aquilo que é fato de opinião, ter cuidado com números e pesquisas e, por fim, na dúvida, não compartilhe.
3: O descumprimento das regras pode resultar em diferentes penalidades que variam de acordo com a natureza, a gravidade e as circunstâncias de cada infração. Entre elas estão multas, suspensão do ato ilícito, cassação do diploma do candidato e declaração de inelegibilidade por até 8 anos. Reportagem Paloma Custódio.
2: As quatro viradas de 2022. Governadores que lideraram o primeiro turno e perderam no segundo.
3: Nas eleições gerais de 2022, 4 estados registraram viradas de voto no segundo turno na disputa pelo cargo de governador. Neles, o candidato que terminou o primeiro turno na liderança foi derrotado na etapa final. O cenário ocorreu em Mato Grosso do Sul, Pernambuco, Rio Grande do Sul e Sergipe. Segundo dados do Tribunal Superior Eleitoral, em Mato Grosso do Sul, o capitão Contar liderou o primeiro turno com pouco mais de 384 mil votos. No entanto, no segundo turno, Eduardo Riedel venceu a disputa com 808 mil votos contra 612 mil de Contar. Em Pernambuco, Marília Arraes foi a candidata mais votada no primeiro turno com 1.175.000 votos. Na segunda etapa, Raquel Lira virou o resultado e foi eleita com 3 milhões e 100 mil votos contra 2 milhões e 190 mil de Marília. No Rio Grande do Sul, Onyx Lorenzoni liderou o primeiro turno com cerca de 2 milhões e 380 mil votos. Mas Eduardo Leite venceu no segundo ao receber 3 milhões e 680 mil votos contra 2 milhões e 760 mil de Onyx. Em Sergipe, Rogério Carvalho terminou o primeiro turno na frente, com 338 mil votos. No segundo turno, Fábio Michidieri conseguiu reverter a vantagem e venceu com 623 mil votos contra quase 583 mil de Carvalho. A diferença entre os dois turnos está, em parte, na redistribuição dos votos dos candidatos eliminados na primeira etapa. Com apenas dois concorrentes na disputa, os candidatos que avançam precisam ampliar suas alianças e conquistar parte do eleitorado que havia votado em outras candidaturas. Para 2026, o histórico pode ajudar a contextualizar as disputas, mas não permite antecipar o resultado. Governadores que já exerceram um mandato podem disputar a reeleição, enquanto adversários que participaram das eleições anteriores também podem voltar ao cenário eleitoral. O resultado dependerá, entre outros fatores, das candidaturas confirmadas, das alianças e da dinâmica de cada disputa. Reportagem Paloma Custódio.
5: Intenção de investir na indústria brasileira atinge o menor nível de 2026.
3: O índice que mede a intenção de investimento da indústria brasileira recuou em agosto e atingiu 52,6 pontos, o menor nível registrado em 2026. Esta foi a terceira queda consecutiva do indicador. Os dados são da Confederação Nacional da Indústria, a CNI. A especialista em políticas e indústria da entidade, Larissa Noco, afirma que a redução da intenção de investimento é resultado de um ambiente macroeconômico desfavorável ao setor. Segundo ela, três fatores explicam esse cenário.
6: O primeiro deles é o patamar elevado das taxas de juros. Em segundo lugar, o forte aumento de custos de produção da indústria, que a indústria vem sofrendo desde o início da guerra do Oriente Médio. Em terceiro lugar, a forte entrada de produtos importados no mercado doméstico, que acabam capturando uma parte importante do mercado que seria das indústrias domésticas.
3: De acordo com a CNI, a menor disposição dos empresários industriais para investir foi acompanhada por uma piora das expectativas para os próximos 6 meses. Em agosto, o índice de expectativa de quantidade exportada e do número de empregados recuaram e atingiram 49,5 e 49,4 pontos, respectivamente. Como ambos ficaram abaixo da linha de 50 pontos, passaram a indicar perspectiva de queda, tanto das exportações quanto do emprego industrial. O otimismo também diminuiu em relação à compra de insumos e matérias-primas e à demanda dos consumidores. Apesar das quedas, os índices permanecem acima dos 50 pontos, sinalizando expectativas positivas, embora menos intensas do que as registradas em julho.
6: Particularmente no que diz respeito à quantidade exportada, isso pode ser atribuído, em alguma medida, à imposição de tarifas adicionais pelo mercado americano aos produtos brasileiros.
3: A sondagem também mostra que a produção industrial cresceu em julho. O índice alcançou 51 pontos, o que sinaliza crescimento da atividade em relação a junho. Segundo a economista da CNI, embora o crescimento da produção represente um sinal positivo, os demais indicadores recomendam cautela na avaliação do cenário, já que o índice de evolução do número de empregados aponta para a retração e a utilização da capacidade instalada permanece estável. Reportagem Paloma Custódio.
5: Soja e trigo, confira os preços dos grãos nesta segunda-feira, dia 24.
7: A saca de 60 quilos da soja inicia segunda-feira em alta no interior do Paraná e em baixa na região litorânea de Paranaguá. No mercado paranaense, o grão apresenta aumento de 0,31%, com a saca negociada a R$ 146,70. Em Paranaguá, o recuo foi de 0,61%, levando a cotação para R$ 153,68. O trigo tem estabilidade de preço no Rio Grande do Sul e aumento no Paraná. No Paraná, a tonelada do cereal é comercializada a R$ 1.446,76. No Rio Grande do Sul, o produto é vendido a R$ 1.326,73. Os dados são do CEPEA. Reportagem Viviane Bessa.
5: E você confere ainda na edição de hoje. Inova Talentos oferece 312 bolsas de até 12 mil reais para pesquisadores.
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5: Segunda-feira, 24 de agosto de 2026. Estamos de

0: Talentos oferece 312 bolsas de até 12 mil reais para pesquisadores.
1: O programa Inova Talentos do Instituto Evaldo Lodi, o IEL, está com 312 bolsas de até 12 mil reais para pesquisadores interessados em desenvolver projetos de pesquisa, desenvolvimento e inovação em empresas e indústrias nacionais e multinacionais. As oportunidades são destinadas a profissionais com diferentes níveis de formação em diversas áreas do conhecimento. As bolsas têm duração de até 12 meses, com possibilidade de prorrogação por igual período, e contempla vagas nos formatos presencial, híbrido e remoto em diferentes estados do país. Entre as áreas com oportunidades estão engenharias, desenvolvimento de inteligência artificial, farmácia, química, tecnologia da informação, ciência da computação, análise de sistemas, administração, cosmetologia, agronomia e estatística, entre outras. A superintendente do IEL, Sara Saldanha, explica que o objetivo do Inova Talentos é fazer a ponte entre a academia e o setor produtivo.
2: Se há um desafio de inovação de um lado e de outro lado um profissional capacitado, nós, o IEL, somos a ponte que conecta a indústria a estes talentos. Sua empresa recebe talentos preparados com formação adequada para desenvolver projetos de inovação dentro da sua empresa. É o IEL trabalhando na aproximação do conhecimento que está na academia, nas universidades, nos centros de conhecimento da própria indústria brasileira.
1: O gerente de inovação do Instituto de Ciência e Tecnologia Itaú, Enzo Chivitaro, ressalta que, embora a bolsa não tenha vínculo empregatício, o programa permite que os participantes demonstrem suas competências e construam relações profissionais com equipes altamente especializadas.
3: Na prática, muitos bolsistas passam a ser reconhecidos pelo valor que geram durante o programa e podem ser considerados para futuras oportunidades profissionais.
1: Os interessados no programa Inova Talentos devem entrar em contato com o IEL do próprio estado para verificar as etapas dos processos seletivos e as vagas disponíveis na região. Todas as informações e outras oportunidades podem ser consultadas no site www.iel.portaldaindustria.com.br. Reportagem Paloma Custódio.
0: CNI lança estudos sobre futuro da indústria de defesa brasileira.
1: A Confederação Nacional da Indústria, a Agência Brasileira de Desenvolvimento Industrial e a Fundação Instituto de Administração lançaram nesta semana os cadernos prospectivos da Base Industrial de Defesa. A publicação reúne 8 estudos que mapeiam as principais transformações tecnológicas, organizacionais e ocupacionais que devem impactar segmentos estratégicos da indústria de defesa nos próximos anos. O material também identifica as competências que serão exigidas dos profissionais nesse novo cenário e apresenta recomendações para aproximar a formação profissional das demandas da indústria. O gerente do Observatório Nacional da Indústria, Rafael Souza, destaca que a indústria de defesa vai muito além da fabricação de armas.
4: A gente está se referindo a um amplo ecossistema que é formado por empresas, universidades, centros de pesquisa, órgãos públicos e profissionais que desenvolvem equipamentos, tecnologias e serviços voltados para a proteção e segurança de um país. Então, os produtos que são desenvolvidos por essa indústria, ele envolve aeronaves, navios, veículos, satélites, radares, drones e uma série de equipamentos de proteção e soluções de segurança digital.
1: Ao todo, os estudos identificaram mais de 120 tecnologias emergentes, além de novos perfis profissionais que devem ganhar protagonismo nos próximos anos para acompanhar sua incorporação à indústria. Para Rafael Souza, o desafio não está apenas em acompanhar a evolução tecnológica, mas em transformar esse conhecimento em capacidade profissional e industrial.
4: Então, para que o Brasil consiga ter os profissionais preparados frente a essa mudança, é necessário que a gente consiga traduzir essas tecnologias em competências e perfis profissionais, identificando quais ocupações serão transformadas e quais conhecimentos vão precisar ser desenvolvidos para a absorção dessas tecnologias.
1: Entre as competências que devem ganhar importância nos próximos anos, diante das transformações na base industrial de defesa, estão conhecimentos em engenharia de sistemas, tecnologias digitais e cibersegurança, habilidades para analisar sistemas e dados e resolver problemas complexos e aptidões como pensamento analítico, responsabilidade e estabilidade emocional. Reportagem Paloma Custódio.
0: Bets deixam de ser entretenimento e passam a ser vistas por mulheres como saída para dificuldades financeiras.
5: 4 em cada 10 mulheres brasileiras já apostaram ou ainda apostam online. É o que mostra uma pesquisa inédita sobre o impacto das BETs na vida das mulheres e das famílias. Segundo o levantamento, 42% das entrevistadas já tiveram contato com as apostas online. Destas, 20% continuam apostando e 22% já pararam. O estudo também mostra que as apostas podem assumir um significado diferente para as mulheres. Em vez de apenas entretenimento, o jogo pode aparecer como uma tentativa de complementar a renda, pagar despesas ou resolver dificuldades financeiras. Especialistas explicam que o gasto do dinheiro destinado às despesas da casa com apostas pode trazer consequências como culpa, vergonha, ansiedade e conflitos familiares. A psicóloga clínica Lainara Paiva destaca o motivo pelo qual a possibilidade de renda extra pode ser atrativa em momentos de vulnerabilidade desse público.
6: Para algumas mulheres, especialmente diante de dificuldades financeiras, da sensação de insuficiência da própria renda, de até mesmo relações abusivas, a aposta pode parecer inicialmente como uma possibilidade de renda extra.
5: No entanto, a promessa de renda extra pode levar a um ciclo de perdas quando a aposta passa a ser usada para pagar contas ou recuperar dinheiro perdido. A psicóloga Denise Milk alerta que apostar não deve ser confundido com uma fonte de renda.
7: A aposta não é renda extra. E quando ela começa a ser utilizada como estratégia para pagar contas ou para resolver dificuldades financeiras, aumenta muito o risco de entrar em um novo ciclo de perdas e novas apostas na tentativa de recuperar o dinheiro perdido.
5: A pesquisa, intitulada Mulheres e Bets, o custo das apostas online para as brasileiras e suas famílias, realizada pelo Estúdio Clarice, Estratégia Latina e Instituto Ideia, também revela diferenças no comportamento entre homens e mulheres. Mulheres com filhos apostam cerca de 1,6 vezes mais do que as sem filhos. Entre as mulheres, 30% afirmam apostar mais à noite ou de madrugada, contra 20% dos homens. O levantamento foi realizado a partir de estudos qualitativos e quantitativos, com a etapa quantitativa realizada entre 8 e 9 de julho de 2026. Já as entrevistas qualitativas foram realizadas em junho e julho de 2026. A pesquisa completa pode ser acessada em www.clarice.cc/mulheres-e-betes ou em brasil61.com. Reportagem Bianca Mingotti.
0: Café hoje, confira as cotações para esta segunda-feira, dia 24.
8: O preço do café arábica abre esta segunda-feira com recuo de 0,98%, com a saca de 60 quilos negociada a R$ 1.803,73 na cidade de São Paulo. O café robusta também teve recuo de 1,33%, sendo comercializado a R$ 1.051,93. O preço do açúcar cristal apresenta estabilidade na capital de São Paulo. A saca de 50 quilos é cotada R$ 104,37. Em Santos, houve alta de 0,39% e a mercadoria negociada a R$ 126,50, na média de preço sem impostos. A saca de 60 quilos do milho, por sua vez, é vendida a R$ 67,90, após alta de 0,39%.

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8: Segunda-feira, 24 de agosto de 2026. Estamos de volta no Jornal Fatos do Dia. Intenção de consumo das famílias recua em agosto, aponta a CNC.
9: A intenção de consumo das famílias caiu 0,6% em agosto, na comparação com o mês anterior, segundo a Confederação Nacional do Comércio de Bens, Serviços e Turismo. Com a queda, o indicador chegou a 104,9 pontos, o menor nível desde março. Apesar do recuo mensal, o resultado ainda está 2,3% acima do registrado em agosto do ano passado. A maior cautela das famílias está relacionada principalmente às expectativas para o mercado de trabalho. A perspectiva profissional recuou 1,9% no mês, enquanto o indicador de emprego atual avançou 0,1%. A disposição para consumir também perdeu força. O nível de consumo atual caiu 0,5%. Enquanto a perspectiva de consumo recuou 0,2%. Na comparação anual, as famílias com renda de até 10 salários mínimos tiveram um maior avanço na intenção de consumo, de 2,5%. Entre aquelas com renda acima de 10 salários mínimos, o crescimento foi de 1,6%. Segundo a pesquisa, os dados de agosto mostram que a preocupação com a estabilidade do emprego passou a pesar mais nas decisões de consumo das famílias. Reportagem Viviane Bessa.
8: Bolsa Família, Caixa inicia o pagamento para beneficiários com NIS terminado em 5.
10: A Caixa inicia nesta segunda-feira, 24 de agosto, o pagamento do Bolsa Família referente ao mês de agosto para os beneficiários com número de identificação social, o NIS, terminado em 5. Os pagamentos são realizados preferencialmente na Poupança Caixa ou Conta Caixa Tem. Com a Conta Caixa Tem, os beneficiários podem pagar contas e fazer transferências diretamente pelo aplicativo no celular. O valor também pode ser movimentado com cartão de débito da conta em comércios, unidades lotéricas, correspondentes Caixa Aqui, terminais de autoatendimento e agências da Caixa.

0: Além disso, é possível realizar saques sem cartão nos terminais de autoatendimento e unidades lotéricas, utilizando a identificação biométrica previamente cadastrada em uma agência da Caixa. Para baixar os aplicativos Caixa Tem e Bolsa Família, basta acessar a loja de aplicativos do seu smartphone. É gratuito.
1: Pede meia, pagamento para nascidos em janeiro e fevereiro será feito nesta segunda-feira, dia 24.
2: A Caixa paga nesta segunda-feira, 24 de agosto, nova parcela do programa Pede Meia para os estudantes do ensino médio regular e ensino médio da educação de jovens e adultos, a EJA, nascidos nos meses de janeiro e fevereiro. Além da parcela mensal, estudantes da modalidade EJA, aprovados no primeiro semestre de 2026, também recebem a parcela do incentivo conclusão. O incentivo será acreditado na poupança Caixa Tem e os valores podem ser movimentados pelo aplicativo Caixa Tem. O estudante pode pagar contas, fazer transferências e PIX direto no aplicativo. Além disso, pode movimentar os valores com o cartão do programa, fazendo compras e pagamentos. Para consultar as demais datas de pagamento do programa Pede Meia, acesse o site da Caixa em www.caixa.gov.br/pedemeia.
1: Boi Gordo hoje, confira as cotações para esta segunda-feira, dia 24.
3: O preço do boi gordo apresenta recuo de 0,72% nesta segunda-feira. Em São Paulo, a arroba é negociada a R$ 343,20. No mercado de frangos, preços apresentam aumento na Grande São Paulo, em São José do Rio Preto e em Descalvado. O frango congelado é vendido a R$ 7,22, enquanto o frango resfriado custa R$ 7,24. A carcaça suína especial apresenta estabilidade de preço nos atacados da Grande São Paulo, onde o quilo custa R$ 7,38. Entre os estados analisados, o suíno vivo registra o menor preço em Santa Catarina, onde o animal é comercializado a R$ 4,65. Os dados são do CEPEA. Reportagem Viviane Bessa.
1: Dólar fecha o último pregão cotado a R$ 5,14.
4: O dólar encerrou a sessão desta sexta-feira em queda, cotada a R$ 5,14. O resultado reverteu a alta do dia anterior, influenciado pela perda de força da moeda no mercado internacional, pelo alívio nas taxas dos títulos públicos e pela estabilidade nos preços das matérias-primas. O índice DXY, que mede a força do dólar frente a outras moedas globais, fechou aos 98,71 pontos. Os dados são da Investing.com. Reportagem Viviane Bessa.
1: Ibovespa fecha o último pregão aos 171.014 pontos.
4: O Ibovespa encerrou as negociações desta sexta-feira em forte alta de 2,44% aos 171.014 pontos, batendo recorde histórico ao superar a marca dos 170 mil pontos. O avanço foi puxado pelo desempenho das ações da Vale e pelo fechamento positivo das bolsas internacionais. No mercado de renda fixa, os contratos de juros futuros registraram queda ao longo de toda a curva, em linha com o recuo dos rendimentos das Treasuries nos Estados Unidos. Entre os principais fatores de atenção do mercado, seguem as tensões diplomáticas entre Estados Unidos e Irã, além do monitoramento das novas pesquisas sobre o cenário eleitoral brasileiro. Entre as maiores altas do dia estão as ações da Oncoclínicas, com valorização de 58,85%. Já entre as maiores baixas aparecem as da Fiset, que recuaram 22,22%. O volume total negociado na B3 foi de cerca de R$ 33 bilhões, em meio a pouco mais de 4 milhões de negócios. Os dados da Bolsa podem ser consultados no site da B3. Reportagem Viviane Bessa.
1: Esta foi mais uma edição do nosso jornal Fatos do Dia, produção e apresentação Diego Elias. Tenham todos uma ótima segunda-feira e até amanhã em nossa próxima edição. Tchau.
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Olá, uma ótima tarde para você, querido ouvinte, que sintoniza a Rádio Anúncio FM 87,9, a comunicação a serviço da vida. Começa agora mais uma edição do programa Partilhando Palavras e Pensamentos. Hoje, segunda-feira, 24 de agosto de 2026, são 13 horas e 36 minutos. Meu muito obrigada a você, querido ouvinte, que me permite adentrar aí no seu lar, você que está aí com seus afazeres ou aí no seu trabalho, no comércio da nossa querida cidade, ou mesmo aí no seu carro, passando pelas ruas, pelas rodovias de São João da Boa Vista, ou acessando o nosso site, nosso link. Onde quer que você esteja neste momento, que o amor, a paz de Jesus ressuscitado esteja em seu coração. Também o amor de Maria, suas bênçãos, sua proteção, a intercessão de Maria esteja com você, seus familiares, as pessoas que você ama, todas aquelas que fazem parte da sua vida, ainda farão, aquelas que te preocupam no dia de hoje, aquelas que te trazem alegrias, enfim, todos que estiverem aí no seu coração, no seu pensamento, que possam ser alcançados pelo amor de Jesus e pelas bênçãos de Maria. E é sempre muito bom estar aqui novamente, começando mais um programa, mais uma tarde, iniciando mais uma semana, né? Aliás, é praticamente a última semana, né, do mês de agosto, porque termina na segunda, né? Então, estamos aqui já nos últimos dias de agosto. O tempo vai passando rápido demais, né? E como eu sempre falo, o tempo é implacável, né, gente? Ele não está mais no ontem e nem está no amanhã. Ele está no hoje, nesse tempo presente, nesse agora. E é nesse agora que nós precisamos escrever a nossa história, né? Fazer aquilo que Deus nos proporciona, aquilo que Deus nos dá, né, como bênção e graça para poder fazer, porque Deus precisa, quis precisar de nós, para que o seu amor acontecesse no meio do mundo. Então, que nós possamos ser esses instrumentos de paz, de amor, levar para as pessoas um olhar de carinho, né, um aperto de mão, um abraço, um sorriso, que custa tão pouco e edifica tantas vidas. Vamos começar aqui agradecendo a Deus, primeiramente pelo dom da vida, pela oportunidade de estarmos juntos mais uma vez, agradecê-lo por tudo aquilo que Ele nos dá, nos faz, tudo que realiza em nossa vida, tudo aquilo que vem providenciando ao longo da nossa história, e pedir a Ele que seja o Senhor do nosso hoje, do nosso agora, que esteja à nossa frente, que conduza os nossos passos e que nos dê sabedoria necessária para viver todos os momentos da nossa vida, especialmente o dia de hoje, e que Ele não permita que nenhum de nós se perca em nossas preocupações, tribulações, dificuldades que muitas vezes o dia a dia nos apresenta. Por isso, querido ouvinte, eu te convido neste momento a estar alimentando sua fé, sua esperança, sua confiança em Deus, que tudo pode, que tudo realiza para o nosso bem. E vamos dar início hoje à nossa programação com Anderson Freire, Acalma o Meu Coração. Nossa amiga Andréia Todaro já chegou, já está por aqui. É isso aí, obrigada Andréia pelo carinho, pela presença, pela ajuda sempre. E também quero pedir desculpa aos meus ouvintes por não ter feito o programa na sexta-feira, né? Na verdade, deu um problema no nosso computador, ele desconfigurou, então não tinha como fazer o programa, né? E o André só podia vir aqui configurar no sábado, então por isso que eu não consegui fazer o programa, tá? Mas vamos aqui pedir a Deus que tudo dê certo no decorrer da semana, né? E vai dar. Então, para vocês aí, uma ótima tarde, uma ótima semana. E daqui a pouquinho eu volto com muito mais para você.

Boa tarde, queridos ouvintes. São 13 horas e 46 minutos. 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E lembrando aqui que a Rádio Anúncio tem uma programação todos os dias, né? Religiosa aí para você. Às 8h10 da manhã temos aí a oração da manhã e às 12h10 da tarde temos aí a oração da tarde com o padre Reginaldo Manzotti. E aos domingos às 19h, missa com o padre Reginaldo Manzotti. E se você quiser participar aqui da nossa Rádio Anúncio, temos também o WhatsApp. Você pode entrar em contato através do WhatsApp ou ligar aqui para nós. É o 99359-8762. 99359-8762. Quero mandar um abraço muito especial para o meu amigo Cláudio, ele que deixou seu recadinho aí já de manhã, né, Cláudio? Muito obrigada aí pelo carinho da sua companhia, muito obrigada sempre pela sua gentileza, você está sempre aí nos prestigiando, agradeço aí do fundo do coração. Vou tocar para você aqui o padre Marcelo Rossi com o padre Adriano Zandoná, Colo de Mãe. E também vou atender minha amiga Wanda, Wanda aí da Vila Brasil. Obrigada, Wanda, aí pelo carinho da sua companhia também. Muito obrigada pela sua ligação, ela que ligou aqui pra gente. E ela pediu uma música com o Frei Gilson. Eu vou tocar para ela, Tu És o Centro. Ela está oferecendo para mim, para minha família, para Andréia, toda a família. Também para toda a sua família e para todas as amigas, né? Ela diz que são muitas as amigas aí. Vai para a Neucídia, que está sempre aí mandando música para a Wanda, né? Então vai um carinho aí muito especial também para a Neucídia. E para todas as amigas aí da minha amiga Wanda. Wanda, uma ótima tarde para você, viu? Uma ótima semana. Muito obrigada aí pelo carinho. Então vamos aqui com Colo de Mãe. E na sequência o Frei Gilson, Tu És o Centro.

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Boa tarde, queridos ouvintes. São 14 horas e 4 minutos em nossos estúdios. 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E agora vamos com a reflexão.

reflexão do Evangelho do dia de hoje. Hoje o Evangelho é de São João, capítulo 1, versículos de 45 a 51. Filipe encontra Natanael e diz-lhe: achamos aquele a quem Moisés escreveu na lei e que os profetas anunciaram. É Jesus de Nazaré, filho de José. Respondeu-lhe Natanael: pode porventura vir coisa boa de Nazaré? Filipe retrucou: vem e vê. Jesus vê Natanael que lhe vem ao encontro e diz: eis um verdadeiro israelita, no qual não há falsidade. Natanael perguntou-lhe: de onde me conheces? Respondeu Jesus: antes que Filipe te chamasse, eu te vi quando estava debaixo da figueira. Falou-lhe Natanael: mestre, tu és o filho de Deus, tu és o rei de Israel. Jesus replicou-lhe: porque eu te disse que te vi debaixo da figueira, crês? Verá coisas maiores do que esta. E ajuntou: em verdade vos digo, vereis o céu aberto e os anjos de Deus subindo e descendo sobre o Filho do Homem. Palavra da salvação, glória a vós, Senhor. Demos um salto no Evangelho, né? Porque estávamos meditando o Evangelho de Mateus e hoje vamos para São João. Por quê? Porque hoje é dia do apóstolo, né? Bartolomeu. Hoje é dia de São Bartolomeu. E Natanael é um nome anterior de Bartolomeu, né? Então, quando Jesus vê ele, ele chamava Natanael. Mas naquela época, quando Jesus chamava os discípulos, ele mudava-se o nome, né? Porque o nome tem um significado, tem uma missão, né? Algo a cumprir. Então, ele passa a chamar Bartolomeu. E ele passa a ser realmente esse seguidor de Jesus, né? Porque aqui a gente vê o chamado, a gente vê os discípulos, né? O encontro de Jesus com os primeiros discípulos. Então Jesus vai passando e vai chamando, né? Aqueles a quem passa a ser os seus seguidores. E aqui Natanael é um deles, né? Que está sendo apresentado para Jesus. Mas na verdade ele já era muito de Deus, porque quando Jesus diz aqui que te viu, eu te vi embaixo da figueira, porque ele acostumava ficar nesse lugar meditando a Sagrada Escritura. Então ele já tinha esse amor muito grande por Jesus e pelas coisas de Deus. E aqui, né, Jesus vai dizer a ele que ele vai ver coisas maiores, porque ele vai participar de toda a vida de Jesus. Vai ser um discípulo e vai ver quando Jesus vence a morte, ressuscita e volta ao céu. Então ele vai ser um desses que viram a ascensão, né? Jesus retornando ao Pai. Então ele vai ver juntamente com seus colegas, né? Os seus amigos, aqueles que vão caminhar com ele, e vai ter esse privilégio de ver Jesus retornando a Deus depois da sua missão cumprida. E aqui Jesus também nos diz que é necessário que todos os dias nós nos sintamos chamados, né? Porque Jesus nos chama todos os dias. Todos os dias precisamos, né, de estar atentos à missão que o Senhor nos dá. Né? Às vezes a gente acha assim: poxa vida, mas o que eu posso fazer? A gente pode fazer tantas coisas, né? A gente pode fazer tanto. Basta a gente ter essa conexão com Deus. Basta a gente deixar-se amar por Deus. Deixar que Ele conduza a nossa vida. Porque às vezes a gente pensa assim: o que eu posso fazer? Eu não sei fazer muitas coisas. Mas Deus pode realizar muitas coisas na sua vida. Basta você se permitir. Assim como ele, né? Permitiu que Jesus mudasse a sua história a partir do seu nome. E ali fez dele um grande discípulo. Então hoje é dia de São Bartolomeu. Vamos pedir a ele que interceda a Deus por cada um de nós.
que está diante do Pai, que está diante do Filho, diante do Espírito Santo, esse Deus trino, né, que mora em nós, que nós também possamos nos sentir chamados e conhecer Jesus cada dia mais, né? Buscar esse Deus cada dia mais, para que ele possa também fazer de nós verdadeiros discípulos, porque é isso que somos através do nosso batismo. E vamos aqui com a música Nas Asas do Senhor. Eu acho que é com Eros Biondini. Vamos de música.

Boa tarde, queridos ouvintes. São 14 horas e 15 minutos. 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Obrigada a você que faz aí o sucesso da nossa rádio, o sucesso do nosso programa. Lembrando aí que a nossa amiga Andréia Todero tem o seu programa aí todas as terças e as quintas-feiras. É amanhã MPB, a partir das 8 da manhã, das 8 às 9 por enquanto. Mas tá bom, viu, Andréia? Olha, quinta-feira eu consegui ouvir todo o programa. Você tá de parabéns, viu? As músicas muito gostosas, né? Que delícia ouvir essas músicas. Que hoje em dia a gente tem, quase que não tem música com qualidade mais. Então, muito bom mesmo, né? Então, nossa amiga Andréia está aqui de parabéns. Quem sabe aí com o tempo ela vai se estender um pouquinho mais o seu horário, né? Mas está muito bom, graças a Deus. Então, lembrando que amanhã tem, a partir das 8 da manhã, e minha amiga Andréia Todero. Quero mandar um beijo lá para Márcia do São Lázaro. Márcia, beijão, viu? Uma ótima semana para você. Obrigada aí sempre pelo carinho da sua companhia. Muito obrigada. Minha amiga Sandra Mara também, um abraço para você. Um abraço para minha amiga Rita, que foi para Aparecida esse final de semana, né, Rita? Que delícia, viu, minha amiga? Que bênção, né? Estar lá na casa da mãe. Que coisa boa demais. Então, carinho. Um beijo lá para dona Leonor Tomazini, também sempre aqui nos ouvindo. Minha amiga Zezé, tá? Zezé, beijão aí para você também. Carinho aí muito especial para você e para todos os nossos ouvintes, né? Muito obrigada. Neucídia, para você também o meu carinho, meu abraço, viu? Vamos aqui com a irmã Paula. Só para nós.

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São 14 horas e 34 minutos. Ouvimos Thiago Brado, Minha Essência. 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E eu quero mandar um abraço muito especial, muito carinhoso para minha amiga Neucídia, lá do Solário. Neucídia, meus sentimentos, viu? Do fundo do coração. Ela diz que tá com a alma meio entristecida, né? Perdeu a irmã semana passada. E é assim mesmo, minha amiga. O importante é o que se vive, as lembranças que se guarda, né? Aquilo que você pôde viver ao lado da sua irmã, o amor que você pôde oferecer e a presença, né? Porque a vida é esse presente que Deus nos dá. Então, que você pôde desfrutar desse presente. E acredite que Deus consola o nosso coração, tá? E ele vai estar aí consolando o seu, fortalecendo também, te dando sempre a esperança da ressurreição para a alma da sua irmã. E a vida segue. Então, deixa Deus cuidar, né? Deus cuida de todas as coisas. E vai estar cuidando de você também, tá? Restaurando aí as suas forças, o seu coração. Um beijo aí para você e meus sentimentos. E ela está pedindo aqui a música Deus Cuida de Mim. Eu vou tocar aqui com o Kleber Lucas. E ela está oferecendo para mim, para minha família, para Andréia e toda a sua família, para Dona Leonor, para você, Wanda, e para todas as amigas, né? Ela diz que são muitas as amigas, então para todas. E eu quero também mandar um abraço pro meu amigo Cláudio, ele que já deixou seu recadinho aqui novamente, agradecendo aí a música, dizendo aí que é muito bom começar a semana me ouvindo, parabenizando aí pelo programa e dizendo obrigada. Eu que agradeço, Cláudio, seu carinho, viu? A sua companhia. Muito obrigada por estar aí me prestigiando aqui a nossa Rádio Anúncio. Antes da música, eu quero compartilhar essa mensagem aqui, muito linda, né? Que foi escrita pelo padre Antônio Hiraldo Alves. E ele escreveu sobre o poder do amor, relacionado à reflexão do evangelho do dia de ontem, né? A quem Jesus pergunta a Pedro, né? Quem diz aos homens que eu sou? E aí um vai dizer que os profetas, outros Jeremias, né? Mas aí ele vai dizer, tu és o Cristo, o Filho de Deus vivo. E isso foi o Espírito Santo que revelou a ele. Então aqui ele faz uma reflexão, falando sobre o poder do amor. A quem pense que o poder se refere somente à força, à dominação e à possibilidade de mandar e desmandar. Sim. Há um poder da força. Contudo, há também o poder do amor. O poder da força está aí. Não há como negá-lo. Desde que a humanidade existe, esse poder ergueu castelos, templos, torres, pirâmides, catedrais, mesquitas, mosteiros, reinos, interveio na terra, no mar, no ar, explorou povos, dizimou outros. Pelo poder da força já se guerreou tanto. Pelo poder da força já se matou tanto. Esse tanto, somando ao pranto, deixa ainda hoje a ferida aberta e o sangue que não se estanca. Pelo poder do amor, imortalizam-se os nomes daqueles que mandam. Esses nomes estão em obras monumentais, ruas, praças, viadutos, rodovias e nos livros da história oficial.
Por outro lado, o que pensar da força humana dos anônimos, daqueles trabalhadores que derramaram o suor e o sangue, nas noites e nos dias do tempo, erguendo edifícios e fachadas? Onde estão seus nomes e memórias? Estariam nas chamas, estaria nas chamas calmas dos catiçais silenciosos das igrejas, ou somente na memória e no tecido da sabedoria popular, que teimam em contar e recontar os feitos dos homens e mulheres simples. O poder da força geralmente corrompe. Por ele, rompe-se amizades, fazem-se cachaço, conchavos, e a conta é conta, e o bolso, o luxo e a ostentação. Isso tudo é também tentação para os seguidores de Jesus. Ninguém está imune à força do poder. Daí o Mestre se apresenta aos apóstolos, não com o poder da força, mas com o poder do amor. É este o poder conferido a Pedro no Evangelho: reconhecer Jesus Cristo como Senhor e não se conformar à força do poder que domina e exclui. A força do amor é bem diferente do poder da força. O poder do amor tem seu ápice na cruz. Ali reside o segredo do mistério da força do amor. Cabe à comunidade cristã ser sinal autêntico, alternativo para um novo mundo, baseado em valores humanizadores, que nos ajude a experimentar o céu aqui na terra, no nosso agora. Que lindo isso, né, gente? É isso. O poder do amor que transforma. Não é esse poder da força que domina, né? Esse poder da força que a gente vê, um quer ser maior, o outro quer poder mais, o outro acha que o poder não é aquilo que eleva o ser humano, né? Porque como Jesus disse, eu não vim para ser servido, eu vim para servir. Este é o poder do amor. A gente se entregar totalmente a isso, ao serviço, né? Porque cargo não é mérito, cargo é trabalho. Só que infelizmente o ser humano não entendeu isso ainda, né? Vive assim entre si a essa disputa, um querer ser mais, um ter mais poder, não, o poder do amor é esse que Jesus nos ensina, nos colocar a serviço, poder estar aqui para fazer a nossa parte, né? Nos dominando, olhando para nós e vendo assim: olha, em mim habita um Deus. Então a gente precisa perguntar para esse Deus: o que eu preciso fazer para te servir? Né? Então é esse serviço que a gente precisa se colocar a serviço dos nossos semelhantes. Está aqui para servir, para amar. Então esse é o amor que transforma. Não esse amor que corrompe, esse amor que destrói, esse amor que domina. Não, o amor ele tem que ser para servir, estar a serviço. Então vamos atender aqui a minha amiga Neucídia. Deus cuida de mim, cuida de nós, com certeza.

tarde, queridos ouvintes. São 14 horas e 48 minutos. 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É a comunicação sempre a serviço da vida. E eu quero mandar um abraço para minha amiga Sara, lá do Perpétuo Socorro. Muito obrigada, viu, Sara, pelo carinho, da companhia, pela sua gentileza também, pelas palavras, né, que sempre nos motiva a estar aqui. Ela diz aí que o programa está maravilhoso, como sempre, que as palavras de sabedoria, e eu agradeço, viu, minha amiga? Muito obrigada mesmo. Eu vou tocar para você aqui o Padre Fábio. Faz tempo que eu não toco, né? Estou à porta e peço entrada. Eu sei que você gosta muito dessa música, vai aí com muito carinho para você. Uma ótima tarde aí para você, uma ótima semana. Deus abençoe você e toda a sua família. Daqui a pouquinho a gente tem o Terço da Misericórdia. Daqui a pouquinho.

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3 minutos, hora da Divina Misericórdia, hora de nos colocarmos na presença de Jesus. Jesus manso e humilde de coração, fazei o nosso coração semelhante ao vosso. Neste momento, querido ouvinte, que você possa aquietar o seu coração, seus pensamentos e se colocar na presença do Senhor. Ele que já se encontra presente em nosso meio, porque Ele mesmo nos ensina que onde dois ou mais estiver reunidos em seu nome, ali Ele estará. Então acredite que você não está sozinho. Independente de onde você esteja, o que está fazendo, Jesus já está do seu lado, com suas mãos chagadas e ressuscitadas, para receber o seu pedido, a sua oração, para você entregar nas suas mãos tudo aquilo que te aflige nesse momento. Então peça a Jesus, né, que Ele possa transformar o seu coração, restaurar a sua vida, né, que Ele possa tomar para Ele todas as suas dores, aquilo que te aflige nesse momento, aquilo que rouba a sua paz, aquilo que é momento para você de angústia, de dor. Peça para Jesus, né? Ele já está aí do seu lado, com suas mãos chagadas, ressuscitadas, para receber o seu pedido, a sua oração, o seu agradecimento. Agradeça também, agradeça a Jesus pelo dom da vida, pelo dia de hoje, agradeça pelo esposo, a esposa, os filhos, os amigos, os familiares. Agradeço, Senhor, por esse dia lindo que Ele preparou com muito carinho para todos nós. E diga muito obrigada, Senhor, por tudo que o Senhor nos dá, nos faz, por tudo aquilo que o Senhor realiza em nossa vida, mesmo diante das nossas misérias. Te pedimos perdão, porque sabemos que somos pequenos, falhos, limitados, omissos, mas no dia de hoje pedimos a Sua graça. Sermos melhores

0: do que fomos ontem. Pai nosso que estais no céu, santificado seja vosso nome. Venha a nós o vosso reino, seja feita a vossa vontade, assim na terra como no céu. O pão nosso de cada dia nos dai hoje. Perdoai as nossas ofensas, assim como nós perdoamos a quem nos tem ofendido. E não nos deixeis cair em tentação, mas livrai-nos do mal. Amém. Ave Maria, cheia de graça, o Senhor é convosco. Bendita sois vós entre as mulheres, e bendito é o fruto do vosso ventre, Jesus. Santa Maria, Mãe de Deus, rogai por nós, os pecadores, agora e na hora de nossa morte. Amém. Creio em Deus Pai, Todo-Poderoso, Criador do céu e da terra, e em Jesus Cristo, seu único Filho, nosso Senhor, que foi concebido pelo poder do Espírito Santo, nasceu da Virgem Maria, padeceu sobre Pôncio Pilatos, foi crucificado, morto e sepultado, desceu à mansão dos mortos, ressuscitou ao terceiro dia, subiu aos céus, está sentado à direita de Deus Pai Todo-Poderoso, donde há de vir julgar os vivos e os mortos. Creio no Espírito Santo, na Santa Igreja Católica, na comunhão dos santos, na remissão dos pecados, na ressurreição da carne, na vida eterna. Amém. Primeiro mistério, Senhor, eu peço a cura para o planeta Terra, o fim da guerra, por toda a Igreja, pelo Papa Leão, por todo o clero, pela nossa diocese de São João da Boa Vista, pelo nosso bispo Eugênio, por todas as vocações sacerdotais e religiosas, pelos nossos governantes, peço paz, Senhor, para o nosso país e a paz mundial. Eterno Pai, eu vos ofereço o corpo, sangue, a alma e a divindade de vosso diletíssimo Filho, nosso Senhor Jesus Cristo, em expiação dos nossos pecados e do mundo inteiro. Pela sua dolorosa paixão,
1: tende misericórdia de nós e do mundo inteiro.
0: Pela sua dolorosa paixão,
1: tende misericórdia de nós e do mundo inteiro.
0: Pela sua dolorosa paixão,
1: tende misericórdia de nós e do mundo inteiro.
0: Pela sua dolorosa paixão,
1: tende misericórdia de nós e do mundo inteiro.
0: Pela sua dolorosa paixão,
1: tende misericórdia de nós e do mundo inteiro.
0: Pela sua dolorosa paixão,
1: tende misericórdia de nós e do mundo inteiro.
0: Pela sua dolorosa paixão,
1: tende misericórdia de nós e do mundo inteiro.
0: Pela sua dolorosa paixão,
1: tende misericórdia de nós e do mundo inteiro.
0: Pela sua dolorosa paixão,
1: tende misericórdia de nós e do mundo inteiro.
0: Pela sua dolorosa paixão,
1: tende misericórdia de nós e do mundo inteiro.
0: Segundo mistério, eu peço conversão para todos os pecadores, por todos os idosos, pelos jovens, pelos adolescentes, pelas crianças do mundo inteiro. Peço pelo Zé Ricardo, pela Cecília, peço pelo Samuel, pelo Henrique, por todas as crianças que necessitam de uma oração. Peço por todas as gestantes, todas as crianças que estão sendo geradas. Peço pelos meus afilhados, especialmente o Vitor, a Rosana. Peço por todas as famílias, especialmente aquelas que rezam conosco neste momento, aquelas que pedem as nossas orações. Hoje coloco a Neucídia, o seu coração que precisa ser confortado, coloco toda a sua família, coloco minha amiga Rita, toda a sua família, Maria, toda a sua família, Sara, toda a família, coloco também, Senhor, a minha família e a família dos meus irmãos e de todos os meus amigos. Peço também por todos os enfermos, aqueles que estão hospitalizados, acamados, que vão passar por uma cirurgia ou estão se recuperando de uma cirurgia, aqueles que estão em tratamentos de oncologia, de hemodiálise, que estão em depressão, com crise de ansiedade. Peço, Senhor, pela Luzia, pela sua recuperação, pelo seu Sebastião. Peço também pela Ana Luísa, pelo Luiz Otávio. Peço pela Andréia, pelo Ari, pelo Frank e por todas as pessoas que necessitam de uma oração. Eterno Pai, eu vos ofereço o corpo, sangue, a alma e a divindade de vosso diletíssimo Filho, nosso Senhor Jesus Cristo, em expiação dos nossos pecados e do mundo inteiro, pela sua dolorosa paixão.
1: Tende misericórdia de nós e do mundo inteiro.
0: Pela sua dolorosa paixão.
1: Tende misericórdia de nós e do mundo inteiro.
0: Pela sua dolorosa paixão.
1: Tende misericórdia de nós e do mundo inteiro.
0: Pela sua dolorosa paixão.
1: Tende misericórdia de nós e do mundo inteiro.
0: Pela sua dolorosa paixão.
1: Tende misericórdia de nós e do mundo inteiro.
0: Pela sua dolorosa paixão.
1: Tende misericórdia de nós e do mundo inteiro.
0: Pela sua dolorosa paixão.
1: Tende misericórdia de nós e do mundo inteiro.
0: Pela sua dolorosa paixão.
1: Tende misericórdia de nós e do mundo inteiro.
0: Pela sua dolorosa paixão.
1: Tende misericórdia de nós e do mundo inteiro.
0: Pela sua dolorosa paixão.
1: Tende misericórdia de nós e do mundo inteiro.
0: Terceiro mistério, eu peço pelos pobres, pelos dependentes químicos, pelos encarcerados, pelos desempregados, por todos que estão no trabalho, com dificuldades no trabalho, em busca de um trabalho, por todas as nossas necessidades, sejam materiais, espirituais, temporais, emocionais, psíquicas, e por todos aqueles que pedem as nossas orações. Eterno Pai, eu vos ofereço o corpo, sangue, a alma e a divindade de vosso diletíssimo Filho, nosso Senhor Jesus Cristo, em expiação dos nossos pecados e do mundo inteiro, pela sua dolorosa paixão.
1: Tende misericórdia de nós e do mundo inteiro.
0: Pela sua dolorosa paixão.
1: Tende misericórdia de nós e do mundo inteiro.
0: Pela sua dolorosa paixão.
1: Tende misericórdia de nós e do mundo inteiro.
0: Pela sua dolorosa paixão.
1: Tende misericórdia de nós e do mundo inteiro.
0: Pela sua dolorosa paixão.
1: Tende misericórdia de nós e do mundo inteiro.
0: Pela sua dolorosa paixão.
1: Tende misericórdia de nós e do mundo inteiro.
0: Pela sua dolorosa paixão.
1: Tende misericórdia de nós e do mundo inteiro.
0: Pela sua dolorosa paixão.
1: Tende misericórdia de nós e do mundo inteiro.
0: Pela sua dolorosa paixão.
1: Tende misericórdia de nós e do mundo inteiro.
0: Pela sua dolorosa paixão.
1: Tende misericórdia de nós e do mundo inteiro.
0: Quarto mistério, eu peço para todos os aniversariantes do dia de hoje. Hoje eu peço especialmente pela minha filha Ana Carolina, que completa mais um ano de vida. E que Deus continue abençoando a sua vida, possa realizar tudo aquilo que for da sua vontade, providenciar em todas as áreas, físicas, espiritual, emocional, e sua carreira profissional. Que Deus continue cuidando com carinho de você e que Jesus seja seu melhor presente. Peço por todos os voluntários da Rádio Anúncio e seus familiares, pelos nossos amigos, vizinhos, todos os profissionais de saúde, aqueles que trabalham nos hospitais, médicos, enfermeiros, cuidadores, pelos cientistas, pelos pesquisadores, pelos professores, pelos educadores e por todos que estão afastados da igreja. Eterno Pai, eu vos ofereço o corpo, sangue, a alma e a divindade de vosso diletíssimo Filho, nosso Senhor Jesus Cristo, em expiação dos nossos pecados e do mundo inteiro, pela sua dolorosa paixão.
1: Tende misericórdia de nós e do mundo inteiro.
0: Pela sua dolorosa paixão.
1: Tende misericórdia de nós e do mundo inteiro.
0: Pela sua dolorosa paixão.
1: Tende misericórdia de nós e do mundo inteiro.
0: Pela sua dolorosa paixão.
1: Tende misericórdia de nós e do mundo inteiro.
0: Pela sua dolorosa paixão.
1: Tende misericórdia de nós e do mundo inteiro.
0: Pela sua dolorosa paixão.
1: Tende misericórdia de nós nós e do mundo inteiro.
0: Pela sua dolorosa paixão,
1: tende misericórdia de nós e do mundo inteiro.
0: Pela sua dolorosa paixão,
1: tende misericórdia de nós e do mundo inteiro.
0: Pela sua dolorosa paixão,
1: tende misericórdia de nós e do mundo inteiro.
0: Pela sua dolorosa paixão,
1: tende misericórdia de nós e do mundo inteiro.
0: Quinto e último mistério, por todos os que sofrem, que choram, por todos aqueles que perderam seus entes queridos, hoje especialmente a Nilcídia, toda a sua família, por todas as almas do purgatório, por todos os agonizantes desse dia, dessa hora, por todos os marginalizados e excluídos da nossa sociedade e por todos aqueles que são esquecidos e que não tem ninguém que rezem por eles. Eterno Pai, eu vos ofereço o corpo, sangue, a alma e a divindade de vosso diletíssimo Filho, nosso Senhor Jesus Cristo, em expiação dos nossos pecados e do mundo inteiro. Pela sua dolorosa paixão,
1: tende misericórdia de nós e do mundo inteiro.
0: Pela sua dolorosa paixão,
1: tende misericórdia de nós e do mundo inteiro.
0: Pela sua dolorosa paixão,
1: tende misericórdia de nós e do mundo inteiro.
0: Pela sua dolorosa paixão,
1: tende misericórdia de nós e do mundo inteiro.
0: Pela sua dolorosa paixão,
1: tende misericórdia de nós e do mundo inteiro.
0: Pela sua dolorosa paixão,
1: tende misericórdia de nós e do mundo inteiro.
0: Pela sua dolorosa paixão,
1: tende misericórdia de nós e do mundo inteiro.
0: Pela sua dolorosa paixão,
1: tende misericórdia de nós e do mundo inteiro.
0: Pela sua dolorosa paixão,
1: tende misericórdia de nós e do mundo inteiro.
0: Pela sua dolorosa paixão,
1: tende misericórdia de nós e do mundo inteiro.
0: Deus santo, Deus forte, Deus imortal,
1: tende piedade de nós e do mundo inteiro.
0: Deus santo, Deus forte, Deus imortal,
1: tende piedade de nós e do mundo inteiro.
0: Deus santo, Deus forte, Deus imortal,
1: tende piedade de nós e do mundo inteiro.
0: Jesus misericordioso,

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E vamos encerrar aqui. Vamos encerrar com a Jamile. Usei a fé. Acho essa música linda. Mas tem aqui Thiago Brado, Noites Traiçoeiras, e Ziza Fernandes, Deus Me Ama. Mas vamos aqui a nossa última mensagem dessa tarde. Deus faz, mas você pode colaborar. Só Deus pode criar, mas você pode valorizar o que Ele criou. Só Deus pode dar a vida, mas você pode transmiti-la e respeitá-la. Só Deus pode dar a fé, mas você pode dar o seu testemunho. Só Deus pode dar a paz, mas você pode semear a união. Só Deus pode dar a força, mas você pode apoiar quem desanimou. Só Deus pode infundir esperança, mas você pode restituir a confiança aos irmãos. Só Deus pode dar o amor, mas você pode ensinar o seu irmão a amar. Só Deus pode dar alegria, mas você pode sorrir a todos. Só Deus é o caminho, mas você pode indicá-lo aos outros. Só Deus é a luz, mas você pode fazê-la brilhar no mundo. Só Deus é a vida, mas você pode dar aos outros a alegria de viver. Só Deus pode fazer o impossível, mas você poderá fazer sempre o que for possível. Só Deus pode fazer milagres, mas você pode fazer sacrifício. Só Deus pode fazer a semente do bem germinar, mas você pode plantá-la no coração humano. Só Deus se basta a si mesmo. Ah, mas Ele preferiu contar com você. Que coisa linda isso, né, gente? E é bem por aí. Deus, Ele nem precisaria de nós, porque Ele é Deus. Ele em si se basta, porque Ele é Deus. Mas Deus, Ele quis. Então esse querer de Deus é que faz a diferença na nossa vida e a diferença no mundo, né? Quando as pessoas compreendem isso, que Deus não nos chamou por acaso, que cada um de nós estamos aqui porque nós temos uma missão, é que a gente não descobriu essa missão. Então, por isso que às vezes a gente vive angustiado, a gente vive, né, assim, querendo achar a solução para tudo, mas na verdade nós estamos aqui, como eu disse lá no início, para viver o nosso agora. O melhor tempo que Deus nos dá é o hoje, é o agora, é esse presente que Deus nos chama a transformar. Não só nós, né? Mas transformar aqueles que estão ao nosso redor. Nós somos responsáveis por aqueles que caminham conosco. Ninguém vem para nós por acaso. As pessoas vêm para nós porque Deus permite. Elas vêm para a gente porque Deus nos quer ensinar a amá-las. Porque elas precisam desse amor. E nós precisamos ser esse canal para chegar ao coração do ser humano, porque Deus quis necessitar de cada um de nós. Olha que coisa linda. A gente às vezes não para pensar nisso. Quão perfeito é o projeto de Deus para a nossa vida, né? Deus, Ele é perfeito em todas as coisas. Então nós estamos aqui nos aperfeiçoando no nosso dia a dia. E quem vai mostrar o caminho, a direção? É nosso Deus. Só que a gente precisa se colocar assim como a Virgem Maria. Dizer todos os dias: eis-me aqui, Senhor. É, porque é Ele que faz todas as coisas. Nós apenas somos instrumentos.
15h23 e eu vou ficando por aqui, chegando a mais um final de programa, partilhando palavras e pensamentos, né? Hoje, segunda-feira, dia 24 de agosto de 2026. Agradeço a participação da minha amiga Neucídia, da minha amiga Wanda, também da minha amiga Sara, do meu amigo Cláudio. Agradeço você que esteve aí na nossa companhia. Agradeço a Andréia, que esteve aqui me assessorando o tempo todo. Obrigada, minha amiga. Lembrando que amanhã a Andréia estará aqui a partir das 8 da manhã com a Manhã MPB, né? Então você também pode ligar, participar, prestigiar a nossa amiga Andréia, né? Programa muito bom, eu indico para você, tá bom? Que vocês tenham aí uma ótima tarde. Continue na sintonia da nossa Rádio Anúncio. Eu volto, nós voltamos quarta-feira a partir das 13h30, se Deus assim nos permitir. Um beijo para todos, fiquem com Deus, com as bênçãos de Nossa Senhora e até lá.

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1: Nessa segunda-feira, 24 de agosto, São João da Boa Vista começa a semana com o céu parcialmente nublado e temperaturas em elevação. A mínima fica em torno de 13 graus na madrugada e no comecinho da manhã, e a máxima pode chegar aos 28 graus durante a tarde. A chance de chuva é bem baixa, de apenas 4%, ou seja, o dia deve seguir firme aqui em nossa cidade. Os ventos sopram moderados, vindos de oeste com velocidade de até 12 km por hora e rajadas que podem alcançar 33%. O índice ultravioleta segue alto, então não esqueça o protetor solar. O sol nasce às 6 horas e 23 minutos e se põe às 17 horas e 55 minutos. Eu sou Kleber Salles, aqui na Rádio Anúncio FM, com a previsão do tempo para São João da Boa Vista. Um grande abraço e até lá!

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7: Segunda-feira, 24 de agosto de 2026. Eu sou o Fernando Figa de volta, hoje excepcionalmente apresentando o Expresso de Notícias. Robô chinês bate recorde mundial de Usain Bolt nos 100 metros em teste. O robô, apelidado de Lightning, correu 100 metros em 9,32 segundos, 26 a menos que o campeão jamaicano, e atingiu uma velocidade máxima de 14 metros e meio por segundo. Sinais mais antigos de vida podem ter sido encontrados na Índia. Rocha de 3 bilhões e meio de anos encontrada na Índia pode preservar sinais de antigos micro-organismos que viveram no planeta. Vitamina D. Estudo revela que altas doses podem reduzir risco de demência. Pesquisadores observaram efeito com a suplementação de 5.000 UI do micronutriente. Polícia Federal investiga possível maquiagem em metas da Casas Bahia. A apuração verifica se sistemas internos reduziram o faturamento considerado no cálculo de bônus de gerentes. Esse foi o Expresso de Notícias. De

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2: Efésios capítulo 4, versículo 32. Estejam prontos a perdoar os outros como Deus os perdoou por causa de Cristo. Em 1944, os nazistas tomaram como prisioneiro um promissor jovem arquiteto chamado Simon Wiesenthal. Ele presenciou como soldados nazistas raptaram sua mãe e assassinaram sua avó em casa. Ao todo, 89 parentes dele morreram nas mãos dos nazistas. Ele estava no campo de concentração em Mauthausen, na Áustria, fazendo trabalho de limpeza no hospital improvisado, quando um dia um soldado nazista já moribundo pediu para falar com um judeu. No fim da tarde, uma enfermeira perguntou para Wiesenthal: "O senhor é judeu?" "Sim", respondeu ele. "Acompanhe-me", disse ela. Assustado, ele a acompanhou até uma sala escura e úmida. Ali estava um soldado nazista que mais lembrava uma múmia, cheio de bandagens, mostrando apenas o nariz e as orelhas. A enfermeira os deixou a sós. O soldado então agarrou o pulso de Wiesenthal e sussurrou: "Meu nome é Karl." E contou como, em retaliação pela morte de 30 soldados nazistas numa mina enterrada, sua unidade juntara 300 judeus em uma casa de 3 andares na cidade de Dnipropetrovsk, na Ucrânia, derramou gasolina e ateou fogo. Os soldados de Karl cercavam a casa e atiravam nos judeus que saltavam pela janela para escapar das chamas. "Foi horrível", disse Karl. "Eu vi um homem com uma criança nos braços. Suas roupas estavam em chamas. Ao seu lado, sem dúvida, estava a mãe da criança. Ele pulou pela janela com o filho. Em seguida, pulou a mãe. De outras janelas, corpos em chamas caíam e nós atirávamos neles." Karl explicou por que havia solicitado a visita. "Eu sei que o que eu vou pedir é muito para você, mas sem sua resposta, eu não posso morrer em paz." Então o soldado perguntou: "O senhor me perdoa pelo que eu fiz?" Wiesenthal permaneceu silencioso e se retirou da sala sem dizer uma palavra. Anos depois, ao escrever seu livro O Girassol, colocou no fim dele uma pergunta: "Você que acabou de ler este episódio, coloque-se em meu lugar. O que você teria dito?" Perdoar é uma decisão dolorosa e difícil. Quanto mais profundas são as feridas, mais tempo necessitam para sarar. Mas não perdoar, amar. Por isso, a melhor escolha, em primeiro lugar para o seu bem e depois para o bem do culpado, é perdoar. Nesse processo, somente a intervenção da graça de Deus dará palavras apropriadas ao ofensor e coração terno ao ofendido. Reflita sobre isso no dia de hoje e ore comigo agora. Pai, coloque em meu coração e no coração de cada um de meus ouvintes a disposição para perdoar. Por favor, em nome de Jesus. Amém.

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7: Segunda-feira, 24 de agosto de 2026. Número de jovens votantes cai 22% em 16 anos. Entre 2010 e 2026, houve redução de 5 milhões e meio de eleitores e eleitoras entre 16 e 24 anos. Obras de requalificação da Orla de Pontal do Paraná alcançam 29% de execução em agosto. Avanço foi apresentado no boletim técnico emitido pelo IAT na última quarta-feira. Cinemas ingleses estudam banir óculos inteligentes. Associação de Cinemas do Reino Unido aponta preocupação com pirataria e invasão de privacidade. Ao redor do mundo, câmera espiã tem gerado críticas. Brasil tem candidatos nascidos na China, Bolívia, Síria e mais países nestas eleições. Candidatura estrangeira é permitida desde que elas sejam naturalizadas. Únicos cargos reservados para brasileiros natos são os de presidente e vice-presidente da República. Esse foi o Expresso de Notícias. De volta a qualquer momento.
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9: Segunda-feira, 24 de agosto de 2026. Homem atravessou a América a pé, cruzou 14 países em 30 mil quilômetros, criou família e levou quase 7 anos para terminar sua jornada. George Meagan tinha 24 anos quando começou a caminhada ao chegar no Oceano Ártico. Já estava casado, tinha 2 filhos e acumulava 2.426 dias de viagem. Pedágios da Via Sul sobem a partir de hoje no Rio Grande do Sul. Tarifa para automóveis passa a R$ 6,90 nas 7 praças da BR-101 Freeway e BR-386. Paraguai recebe 5º avião Tucano adquirido da Embraer. Compra tem como objetivo reforçar o monitoramento do espaço aéreo no Paraguai. Presidente Santiago Peña recepcionou a aeronave. Datafolha: 30% dizem que votam em candidato para evitar que outro seja eleito. Segundo o Instituto, 61% afirmam que vão definir voto por considerar que concorrente tem as melhores propostas. Pesquisa aponta que 72% dizem que estão totalmente decididos em relação a candidato a presidente. Esse foi o Expresso de Notícias. De volta a qualquer momento.
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Contemplando os mistérios de nossa redenção, concedei-me pela intercessão de Maria Santíssima, a quem me dirijo, as virtudes necessárias para bem rezá-lo e a graça de ganhar as indulgências anexas a esta devoção. Creio em Deus Pai Todo-Poderoso, Criador do céu e da terra, e em Jesus Cristo, seu único Filho, nosso Senhor, que foi concebido pelo poder do Espírito Santo, nasceu da Virgem Maria, padeceu sob Pôncio Pilatos, foi crucificado, morto e sepultado, desceu à mansão dos mortos, ressuscitou ao terceiro dia, subiu aos céus, está sentado à direita de Deus Pai Todo-Poderoso, de onde há de vir a julgar os vivos e os mortos. Creio no Espírito Santo, na Santa Igreja Católica, na comunhão dos santos, na remissão dos pecados, na ressurreição da carne, na vida eterna. Amém. Pai nosso que estais no céu, santificado seja o vosso nome. Venha a nós o vosso reino, seja feita a vossa vontade, assim na terra como no céu. O pão nosso de cada dia nos dai hoje, perdoai-nos as nossas ofensas, assim como nós perdoamos a quem nos tem ofendido. E não nos deixeis cair em tentação, mas livrai-nos do mal. Amém. Ave Maria, cheia de graça, o Senhor é convosco. Bendita sois vós entre as mulheres, e bendito é o fruto do vosso ventre, Jesus. Santa Maria, Mãe de Deus, rogai por nós, pecadores, agora e na hora de nossa morte. Amém. Ave Maria, cheia de graça, o Senhor é convosco. Bendita sois vós entre as mulheres, e bendito é o fruto do vosso ventre, Jesus. Santa Maria, Mãe de Deus, rogai por nós, pecadores, agora e na hora de nossa morte. Amém. Ave Maria, cheia de graça, o Senhor é convosco. Bendita sois vós entre as mulheres, e bendito é o fruto do vosso ventre, Jesus. Santa Maria, Mãe de Deus, rogai por nós, pecadores, agora e na hora de nossa morte. Amém. Glória ao Pai, ao Filho e ao Espírito Santo, como era no princípio, agora e sempre. Amém. Ó meu Jesus, perdoai-nos, livrai-nos do fogo do inferno, levai as almas todas para o céu e socorrei principalmente aquelas que mais precisarem da vossa misericórdia. Mistérios gozosos. No primeiro mistério, contemplamos a anunciação do anjo a Nossa Senhora e aprendemos dela a virtude da humildade.

Pai nosso que estais no céu, santificado seja o vosso nome. Venha a nós o vosso reino, seja feita a vossa vontade, assim na terra como no céu. O pão nosso de cada dia nos dai hoje, perdoai-nos as nossas ofensas, assim como nós perdoamos a quem nos tem ofendido. E não nos deixeis cair em tentação, mas livrai-nos do mal. Amém. Ave Maria, cheia de graça, o Senhor é convosco. Bendita sois vós entre as mulheres, bendito é o fruto do vosso ventre, Jesus. Santa Maria, Mãe de Deus, rogai por nós, pecadores, agora e na hora de nossa morte. Amém. Ave Maria, cheia de graça, o Senhor é convosco. Bendita sois vós entre as mulheres, bendito é o fruto do vosso ventre, Jesus. Santa Maria, Mãe de Deus, rogai por nós, pecadores, agora e na hora de nossa morte. Amém. Ave Maria, cheia de graça, o Senhor é convosco. Bendita sois vós entre as mulheres, bendito é o fruto do vosso ventre, Jesus. Santa Maria, Mãe de Deus, rogai por nós, pecadores, agora e na hora de nossa morte. Amém. Ave Maria, cheia de graça, o Senhor é convosco. Bendita sois vós entre as mulheres, bendito é o fruto do vosso ventre, Jesus. Santa Maria, Mãe de Deus, rogai por nós, pecadores, agora e na hora de nossa morte. Amém. Ave Maria, cheia de graça, o Senhor é convosco. Bendita sois vós entre as mulheres, bendito é o fruto do vosso ventre, Jesus. Santa Maria, Mãe de Deus, rogai por nós, pecadores, agora e na hora de nossa morte. Amém.

Ave Maria, cheia de graça, o Senhor é convosco. Bendita sois vós entre as mulheres, bendito é o fruto do vosso ventre, Jesus. Santa Maria, Mãe de Deus, rogai por nós, pecadores, agora e na hora de nossa morte. Amém. Ave Maria, cheia de graça, o Senhor é convosco. Bendita sois vós entre as mulheres, bendito é o fruto do vosso ventre, Jesus. Santa Maria, Mãe de Deus, rogai por nós, pecadores, agora e na hora de nossa morte. Amém. Ave Maria, cheia de graça, o Senhor é convosco. Bendita sois vós entre as mulheres, bendito é o fruto do vosso ventre, Jesus. Santa Maria, Mãe de Deus, rogai por nós, pecadores, agora e na hora de nossa morte. Amém. Ave Maria, cheia de graça, o Senhor é convosco. Bendita sois vós entre as mulheres, bendito é o fruto do vosso ventre, Jesus. Santa Maria, Mãe de Deus, rogai por nós, pecadores, agora e na hora de nossa morte. Amém. Ave Maria, cheia de graça, o Senhor é convosco. Bendita sois vós entre as mulheres, bendito é o fruto do vosso ventre, Jesus. Santa Maria, Mãe de Deus, rogai por nós, pecadores, agora e na hora de nossa morte. Amém. Glória ao Pai, ao Filho e ao Espírito Santo, como era no princípio, agora e sempre. Amém. Ó meu Jesus, perdoai-nos, livrai-nos do fogo do inferno, levai as almas todas para o céu e socorrei principalmente aquelas que mais precisarem da vossa misericórdia. Santo Antônio, rogai por nós. No segundo mistério, contemplamos a visita de Nossa Senhora a Santa Isabel e aprendemos dela a caridade para com o próximo. Pai nosso que estais no céu, santificado seja o vosso nome. Venha a nós o vosso reino, seja feita a vossa vontade, assim na terra como no céu. O pão nosso de cada dia nos dai hoje, perdoai-nos as nossas ofensas, assim como nós perdoamos a quem nos tem ofendido. E não nos deixeis cair em tentação, mas livrai-nos do mal. Amém. Ave Maria, cheia de graça, o Senhor é convosco. Bendita sois vós entre as mulheres, bendito é o fruto do vosso ventre, Jesus. Santa Maria, Mãe de Deus, rogai por nós, pecadores, agora e na hora de nossa morte. Amém. Ave Maria, cheia de graça, o Senhor é convosco. Bendita sois vós entre as mulheres, bendito é o fruto do vosso ventre, Jesus. Santa Maria, Mãe de Deus, rogai por nós, pecadores, agora e na hora de nossa morte. Amém. Ave Maria, cheia de graça, o Senhor é convosco. Bendita sois vós entre as mulheres, bendito é o fruto do vosso ventre, Jesus. Santa Maria, Mãe de Deus, rogai por nós, pecadores, agora e na hora de nossa morte. Amém. Ave Maria, cheia de graça, o Senhor é convosco. Bendita sois vós entre as mulheres, bendito é o fruto do vosso ventre, Jesus. Santa Maria, Mãe de Deus, rogai por nós, pecadores, agora e na hora de nossa morte. Amém. Ave Maria, cheia de graça, o Senhor é convosco. Bendita sois vós entre as mulheres, bendito é o fruto do vosso ventre, Jesus. Santa Maria, Mãe de Deus, rogai por nós, pecadores, agora e na hora de nossa morte. Amém. Ave Maria, cheia de graça, o Senhor é convosco. Bendita sois vós entre as mulheres, bendito é o fruto do vosso ventre, Jesus. Santa Maria, Mãe de Deus, rogai por nós, pecadores, agora e na hora de nossa morte. Amém. Ave Maria, cheia de graça, o Senhor é convosco. Bendita sois vós entre as mulheres, bendito é o fruto do vosso ventre, Jesus. Santa Maria, Mãe de Deus, rogai por nós, pecadores, agora e na hora de nossa morte. Amém. Ave Maria, cheia de graça, o Senhor é convosco. Bendita sois vós entre as mulheres, bendito é o fruto do vosso ventre, Jesus. Santa Maria, Mãe de Deus, rogai por nós, pecadores, agora e na hora de nossa morte. Amém. Ave Maria, cheia de graça, o Senhor é convosco. Bendita sois vós entre as mulheres, bendito é o fruto do vosso ventre, Jesus. Santa Maria, Mãe de Deus,
rogai por nós, pecadores, agora e na hora de nossa morte. Amém. Ave Maria, cheia de graça, o Senhor é convosco. Bendita sois vós entre as mulheres, bendito é o fruto do vosso ventre, Jesus. Santa Maria, Mãe de Deus, rogai por nós, pecadores, agora e na hora de nossa morte. Amém. Glória ao Pai, ao Filho e ao Espírito Santo, como era no princípio, agora e sempre. Amém. Ó meu Jesus, perdoai-nos, livrai-nos do fogo do inferno, levai as almas todas para o céu e socorrei principalmente aquelas que mais precisarem da vossa misericórdia. São Geraldo Magela, rogai por nós. No terceiro mistério, contemplamos o nascimento de Jesus em Belém e aprendemos a resignação na pobreza e o desapego dos bens terrenos. Pai nosso que estais no céu, santificado seja o vosso nome. Venha a nós o vosso reino, seja feita a vossa vontade, assim na terra como no céu. O pão nosso de cada dia nos dai hoje, perdoai-nos as nossas ofensas, assim como nós perdoamos a quem nos tem ofendido. E não nos deixeis cair em tentação, mas livrai-nos do mal. Amém. Ave Maria, cheia de graça, o Senhor é convosco. Bendita sois vós entre as mulheres, bendito é o fruto do vosso ventre, Jesus. Santa Maria, Mãe de Deus, rogai por nós, pecadores, agora e na hora de nossa morte. Amém. Ave Maria, cheia de graça, o Senhor é convosco. Bendita sois vós entre as mulheres, bendito é o fruto do vosso ventre, Jesus. Santa Maria, Mãe de Deus, rogai por nós, pecadores, agora e na hora de nossa morte. Amém. Ave Maria, cheia de graça, o Senhor é convosco. Bendita sois vós entre as mulheres, bendito é o fruto do vosso ventre, Jesus. Santa Maria, Mãe de Deus, rogai por nós, pecadores, agora e na hora de nossa morte. Amém. Ave Maria, cheia de graça, o Senhor é convosco. Bendita sois vós entre as mulheres, bendito é o fruto do vosso ventre, Jesus. Santa Maria, Mãe de Deus, rogai por nós, pecadores, agora e na hora de nossa morte. Amém. Ave Maria, cheia de graça, o Senhor é convosco. Bendita sois vós entre as mulheres, bendito é o fruto do vosso ventre, Jesus. Santa Maria, Mãe de Deus, rogai por nós, pecadores, agora e na hora de nossa morte. Amém. Ave Maria, cheia de graça, o Senhor é convosco. Bendita sois vós entre as mulheres, bendito é o fruto do vosso ventre, Jesus. Santa Maria, Mãe de Deus, rogai por nós, pecadores, agora e na hora de nossa morte. Amém. Ave Maria, cheia de graça, o Senhor é convosco. Bendita sois vós entre as mulheres, bendito é o fruto do vosso ventre, Jesus. Santa Maria, Mãe de Deus, rogai por nós, pecadores, agora e na hora de nossa morte. Amém. Ave Maria, cheia de graça, o Senhor é convosco. Bendita sois vós entre as mulheres, bendito é o fruto do vosso ventre, Jesus. Santa Maria, Mãe de Deus, rogai por nós, pecadores, agora e na hora de nossa morte. Amém. Ave Maria, cheia de graça, o Senhor é convosco. Bendita sois vós entre as mulheres, bendito é o fruto do vosso ventre, Jesus. Santa Maria, Mãe de Deus, rogai por nós, pecadores, agora e na hora de nossa morte. Amém. Ave Maria, cheia de graça, o Senhor é convosco. Bendita sois vós entre as mulheres, bendito é o fruto do vosso ventre, Jesus. Santa Maria, Mãe de Deus, rogai por nós, pecadores, agora e na hora de nossa morte. Amém. Glória ao Pai, ao Filho e ao Espírito Santo, como era no princípio, agora e sempre. Amém. Ó meu Jesus, perdoai-nos, livrai-nos do fogo do inferno, levai as almas todas para o céu e socorrei principalmente aquelas que mais precisarem da vossa misericórdia. São José, rogai por nós. No quarto mistério, contemplamos a apresentação de Jesus no templo e a purificação de Nossa Senhora e aprendemos a obediência e a pureza. Pai nosso que estais no céu, santificado seja o vosso nome.
Venha a nós o vosso reino, seja feita a vossa vontade, assim na terra como no céu. O pão nosso de cada dia nos dai hoje, perdoai-nos as nossas ofensas, assim como nós perdoamos a quem nos tem ofendido, e não nos deixeis cair em tentação, mas livrai-nos do mal. Amém. Ave Maria, cheia de graça, o Senhor é convosco. Bendita sois vós entre as mulheres, bendito é o fruto do vosso ventre, Jesus. Santa Maria, Mãe de Deus, rogai por nós, pecadores, agora e na hora de nossa morte. Amém. Ave Maria, cheia de graça, o Senhor é convosco. Bendita sois vós entre as mulheres, bendito é o fruto do vosso ventre, Jesus. Santa Maria, Mãe de Deus, rogai por nós, pecadores, agora e na hora de nossa morte. Amém. Ave Maria, cheia de graça, convosco, bendito é o fruto do vosso ventre, Jesus. Santa Maria, Mãe de Deus, rogai por nós, pecadores, agora e na hora de nossa morte. Amém. Ave Maria, cheia de graça, o Senhor é convosco. Bendita sois vós entre as mulheres, bendito é o fruto do vosso ventre, Jesus. Santa Maria, Mãe de Deus, rogai por nós, pecadores, agora e na hora de nossa morte. Amém. Ave Maria, cheia de graça, o Senhor é convosco. Bendita sois vós entre as mulheres, bendito é o fruto do vosso ventre, Jesus. Santa Maria, Mãe de Deus, rogai por nós, pecadores, agora e na hora de nossa morte. Amém. Ave Maria, cheia de graça, o Senhor é convosco. Bendita sois vós entre as mulheres, bendito é o fruto do vosso ventre, Jesus. Santa Maria, Mãe de Deus, rogai por nós, pecadores, agora e na hora de nossa morte. Amém. Ave Maria, cheia de graça, o Senhor é convosco. Bendita sois vós entre as mulheres, bendito é o fruto do vosso ventre, Jesus. Santa Maria, Mãe de Deus, rogai por nós, pecadores, agora e na hora de nossa morte. Amém. Ave Maria, cheia de graça, o Senhor é convosco. Bendita sois vós entre as mulheres, bendito é o fruto do vosso ventre, Jesus. Santa Maria, Mãe de Deus, rogai por nós, pecadores, agora e na hora de nossa morte. Amém. Ave Maria, cheia de graça, o Senhor é convosco. Bendita sois vós entre as mulheres, bendito é o fruto do vosso ventre, Jesus. Santa Maria, Mãe de Deus, rogai por nós, pecadores, agora e na hora de nossa morte. Amém. Ave Maria, cheia de graça, o Senhor é convosco. Bendita sois vós entre as mulheres, bendito é o fruto do vosso ventre, Jesus. Santa Maria, Mãe de Deus, rogai por nós, pecadores, agora e na hora de nossa morte. Amém. Glória ao Pai, ao Filho e ao Espírito Santo, como era no princípio, agora e sempre. Amém. Ó meu Jesus, perdoai-nos, livrai-nos do fogo do inferno, levai as almas todas para o céu e socorrei principalmente aquelas que mais precisarem da vossa misericórdia. Ó Maria concebida sem pecado, rogai por nós que recorremos a vós. No quinto e último mistério, contemplamos o encontro de Jesus no templo e aprendemos a procurar Deus em todos os caminhos e em todas as coisas. Pai nosso que estais no céu, santificado seja o vosso nome. Venha a nós o vosso reino, seja feita a vossa vontade, assim na terra como no céu. O pão nosso de cada dia nos dai hoje, perdoai-nos as nossas ofensas, assim como nós perdoamos a quem nos tem ofendido. E não nos deixeis cair em tentação, mas livrai-nos do mal. Amém. Ave Maria, cheia de graça, o Senhor é convosco. Bendita sois vós entre as mulheres, bendito é o fruto do vosso ventre, Jesus. Santa Maria, Mãe de Deus, rogai por nós, pecadores, agora e na hora de nossa morte. Amém. Ave Maria, cheia de graça, o Senhor é convosco. Bendita sois vós entre as mulheres, bendito é o fruto do vosso ventre, Jesus. Santa Maria, Mãe de Deus, rogai por nós, pecadores, agora e na hora de nossa morte. Amém. Ave Maria, cheia de graça, o Senhor é convosco. Bendita sois vós entre as mulheres, bendito é o fruto do vosso ventre, Jesus. Santa Maria, Mãe de Deus, rogai por nós, pecadores, agora e na hora de nossa morte.
Amém. Ave Maria, cheia de graça, o Senhor é convosco. Bendita sois vós entre as mulheres, bendito é o fruto do vosso ventre,

Jesus, Santa Maria, Mãe de Deus, rogai por nós, pecadores, agora e na hora de nossa morte. Amém. Ave Maria, cheia de graça, o Senhor é convosco. Bendita sois vós entre as mulheres, bendito é o fruto do vosso ventre, Jesus. Santa Maria, Mãe de Deus, rogai por nós, pecadores, agora e na hora de nossa morte. Amém. Ave Maria, cheia de graça, o Senhor é convosco. Bendita sois vós entre as mulheres, bendito é o fruto do vosso ventre, Jesus. Santa Maria, Mãe de Deus, rogai por nós, pecadores, agora e na hora de nossa morte. Amém. Ave Maria, cheia de graça, o Senhor é convosco. Bendita sois vós entre as mulheres, bendito é o fruto do vosso ventre, Jesus. Santa Maria, Mãe de Deus, rogai por nós, pecadores, agora e na hora de nossa morte. Amém. Ave Maria, cheia de graça, o Senhor é convosco. Bendita sois vós entre as mulheres, bendito é o fruto do vosso ventre, Jesus. Santa Maria, Mãe de Deus, rogai por nós, pecadores, agora e na hora de nossa morte. Amém. Ave Maria, cheia de graça, o Senhor é convosco. Bendita sois vós entre as mulheres, bendito é o fruto do vosso ventre, Jesus. Santa Maria, Mãe de Deus, rogai por nós, pecadores, agora e na hora de nossa morte. Amém. Ave Maria, cheia de graça, o Senhor é convosco. Bendita sois vós entre as mulheres, bendito é o fruto do vosso ventre, Jesus. Santa Maria, Mãe de Deus, rogai por nós, pecadores, agora e na hora de nossa morte. Amém. Glória ao Pai, ao Filho e ao Espírito Santo, como era no princípio, agora e sempre. Amém. Ó meu Jesus, perdoai-nos, livrai-nos do fogo do inferno, levai as almas todas para o céu e socorrei principalmente aquelas que mais precisarem da vossa misericórdia. Infinitas graças vos damos, soberana Rainha, pelos benefícios que todos os dias recebemos de vossas mãos liberais. Dignai-vos agora e para sempre tomar-nos debaixo do vosso poderoso amparo, e para mais vos obrigar, vos saudamos com uma salve, Rainha. Salve, Rainha, Mãe de Misericórdia, vida, doçura e esperança, nossa salve. A vós bradamos, os degredados filhos de Eva, a vós suspiramos, gemendo e chorando neste vale de lágrimas. Eia, pois, advogada nossa, esses vossos olhos misericordiosos a nós volvei, e depois desse desterro, mostrai-nos, Jesus, bendito o fruto do vosso ventre, ó clemente, ó piedosa, ó doce e sempre Virgem Maria. Rogai por nós, Santa Mãe de Deus, para que sejamos dignos das promessas de Cristo. Amém. Louvado seja nosso Senhor Jesus Cristo, para sempre seja louvado. Louvado seja nosso Senhor Jesus Cristo, para sempre seja louvado.

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Boa noite, São João da Boa Vista. Boa noite, ouvintes da Rádio Anúncio. Aqui quem fala é o Pedro. E hoje nós vamos começar o nosso programa de um jeito um pouco diferente. Eu não vou começar apresentando o nosso grupo. Eu quero começar te fazendo uma pergunta muito direta. Você que é pai, mãe, marido ou esposa, que está me ouvindo agora, aí no seu carro, na sua casa, no seu trabalho, você já ouviu dentro da sua casa alguma dessas frases? Eu só bebo porque o nosso casamento é ruim. Eu só uso drogas porque você e o meu pai se separaram quando eu era criança. Eu sou agressivo porque trabalhava demais e não me dava atenção. A culpa de eu ser assim, a culpa de eu estar no fundo do poço, é sua, é de vocês. Se você já ouviu, né, essas frases, eu imagino exatamente como o seu estômago deve ter embrulhado, deve ter sentido um frio na barriga bem grande, né? Eu sei como você foi pro quarto, trancou a porta, né? Chorou, se lamentou, né, com o poder superior, né? Pensou: ai, meu Deus, eu destruí a minha vida, eu destruí quem mais amo. Nós já falamos muito aqui na rádio sobre a culpa, né? Que nós mesmos criamos na nossa cabeça. E hoje, no programa de hoje, eu quero falar sobre a culpa terceirizada, digamos assim. Essa culpa terceirizada é a culpa que o outro empacota, amarra com um laço de chantagem emocional e joga no seu colo. Te dá de presente. O famoso presente de grego, né? Existe uma verdade muito dura sobre o ser humano, principalmente sobre aquele que está afundado na indisciplina, na irresponsabilidade ou na dependência química, que seja. É muito mais fácil encontrar um culpado do que assumir o próprio erro. Isso, assim, é extremamente característico, né, de pessoas que têm essa responsabilidade, que têm a questão da dependência química, né, a terceirização da culpa. O jovem, por exemplo, que abandona os estudos, ou o adulto que destrói a própria vida com os vícios, precisa de uma desculpa, né, para continuar errando. E para que ele continue errando, muitas vezes sem peso na consciência. E aí adivinha quem que é o alvo mais fácil para carregar essa culpa? E para carregar essa desculpa toda, né? É você, o pai, a mãe, os familiares que estão ao redor, né? E aqueles que manipulam, aqueles que usam dessa culpa terceirizada, eles sabem exatamente onde dói, onde aperta ali com a ferida certinha. Eles sabem. Eles conhecem os seus pontos fracos. Eles sabem que você se sente culpado por ter se separado ou por ter trabalhado em dois turnos, né, para colocar comida na mesa. Então, na hora em que o cerco aperta e você tenta colocar um limite, eles usam essa sua ferida como arma, né? Eles jogam a culpa em você para que você se cale. E pior de tudo, você aceita o pacote. Nós temos o costume de abaixar a cabeça, aceitar a ofensa,
pede desculpas, muitas vezes, por tentar educar. Olha só aonde chega, né? Essa terceirização de culpa. E volta, muitas vezes, a financiar a destruição do filho, né? Seja dando dinheiro, seja dando liberdade. E tudo isso porque comprou uma culpa que não era sua. Que pegou esse pacote que é pesado. Na realidade, não vou nem dizer que é pesado. É um pacote que ele deve pesar mais ou menos 1 quilo. 1 ou 2 quilos. Só que se você pegar um pacote de 1 quilo e andar com ele 10 passos e soltá-lo, não vai fazer diferença nenhuma. Você não vai sentir dor nenhuma se você pegá-lo e já soltá-lo logo em seguida. Agora, se você pegar esse pacote de 1 e 2 quilos e tentar fazer uma maratona de 42 quilômetros, eu te garanto que esses 1 quilinho aí vai ser a coisa mais insuportável que você vai ter no momento. E do mesmo jeito é a culpa. Se a gente pega ela e logo descarta, entende que a culpa não é nossa, ela não tem peso sobre a gente. Porém, se a gente pega esse presente, pega essa culpa, né? E carrega ela, vai ficando cada vez mais pesado. E cada vez mais pesado mesmo, né? Então eles jogam a culpa, né? Os filhos, ou os manipuladores, no caso, com a ideia que você se cale, que você fique quieto. Ouvinte, preste bem atenção nisso que eu vou falar aqui. Você pode ter cometido inúmeros erros na criação da sua família. Você pode ter sido ausente. Você pode ter sido severo demais. Ou você pode ter sido brando demais, permissivo demais, né? Mas as escolhas de fazer as escolhas erradas, né? Por exemplo, o uso de drogas, a escolha de ser agressivo, a escolha de abandonar a vida, é uma decisão individual. E além dela ser individual, ela é intransferível daquele que pratica a ação. Você não tem o poder de fazer o outro usar drogas, assim como não tem o poder de fazê-lo parar. As responsabilidades pelas escolhas de hoje são exclusivamente de quem as toma. Não do seu passado, não do que aconteceu lá atrás. E lembre-se bem, eu, você, todos nós somos seres humanos. Errar ao longo da nossa vida é algo constante. É algo que vai acontecer sempre. E todos nós precisamos lidar com os erros, né? Então, devolva esse pacote. Não aceite. Quando seu filho ou quando seu ente querido disser assim para você, a culpa é sua. Respire fundo. E tenha a coragem de olhar nos olhos dele e dizer, ó, eu errei muito no passado, mas as suas escolhas de hoje são responsabilidade sua. Eu não carrego mais esse peso. Se libertar dessa chantagem emocional é o primeiro passo para resgatar a sua dignidade, para resgatar a ordem, para resgatar o respeito, né? E eu sei que fazer isso, desenvolver essa culpa, devolver a culpa, perdão. Quando a gente pensa em devolver essa culpa,
aguentar o olhar de raiva do outro é algo que parece impossível de se fazer quando estamos machucados, quando estamos desamparados, né? E sozinhos. E é exatamente para te ensinar a se blindar contra essa chantagem emocional que existe o nosso grupo. Agora sim, eu vou falar para vocês, sejam muito bem-vindos a mais um programa de Amor Exigente. Nós somos um grupo de mútua e autoajuda, nós somos uma família de apoio que acolhe pais, mães e familiares que não aguentam mais ser manipulados e adoecer junto com os problemas dentro de casa. Nós ensinamos você a mudar a sua postura. Porque quando você para de aceitar a culpa que não é sua, o outro é obrigado a encarar a própria realidade. Olha só que loucura. Quando você para de carregar a culpa dele, ele vai ter que carregar sozinho. Aí ele não vai mais poder... aí começa a vir o peso na consciência, né? E é fundamental que você saiba com quem está lidando ao nos procurar, né? Nós sempre deixamos muito claro que nas nossas reuniões de Amor Exigente, você não vai encontrar profissionais de jaleco, médicos ou psicólogos atuando, né? Nós somos um grupo feito por voluntários. Voluntários que estão lá por livre e espontânea boa vontade. E preste bem atenção, tá? Quem te recebe na porta, quem coordena o grupo e quem tá lá nas partilhas e orienta, né? Não está lá também de forma amadora, né? Nós somos voluntários, mas nós temos várias capacitações ao longo do ano, aí sim com palestrantes, profissionais, psicólogos, para termos uma bagagem para conseguir passar isso e transmitir isso adiante, né? Então, para estarmos à frente lá do Amor Exigente, nós passamos por cursos, formações e reciclagens constantes, né? Guiados aí sim por profissionais. E nós aprendemos como a mente humana funciona e como o comportamento se estrutura. Unimos isso à nossa própria vivência. Então, a gente tem a dificuldade, né? A gente, todos que vão lá, normalmente estão passando por uma dificuldade. Então, une a dificuldade junto com a sabedoria que encontra lá. E a gente tem uma grande arma de amor aí, bem poderosa, para seguir adiante na vida. Então, portanto, cada palavra de apoio que você recebe nas nossas reuniões é fundamentada nos 12 princípios e em muita ciência e estudo. É um ambiente extremamente sério e seguro, tá bom? Só deixando claro aqui para vocês, a cada mês nós trabalhamos então um princípio diferente no Amor Exigente. Nós estamos no mês de agosto, no mês 8, nós estamos trabalhando então o tema da culpa. A crise, né? Da crise. Então é uma coisa bem interessante. E se você está me ouvindo hoje, percebeu que a sua casa virou um tribunal, né? Onde você sempre é o réu, digamos assim, está na hora de mudar esse jogo. Gosto sempre de fazer os convites aqui para vocês. O primeiro convite é para você, assim que o nosso programa terminar, ter a curiosidade, né, de entrar no celular, pesquisar sobre Amor Exigente. Tem o site oficial do Amor Exigente, tem páginas no Instagram, tem página no Facebook, tem o canal no YouTube com inúmeras palestras, conteúdos totalmente gratuitos e que vão contribuir para o seu ambiente familiar de maneira muito benéfica, muito grande. É uma coisa muito bacana mesmo.
E tem uma infinidade de palestras gravadas, tá? Com profissionais, com voluntários, com especialistas do Brasil inteiro, falando inclusive de como se livrar dessa culpa e dessa chantagem emocional, né? Então deixa a curiosidade te guiar aí nessa internet aí e pesquise sobre amor exigente, tenha essa curiosidade, certo? E desse passo. E o outro convite que eu tenho para você é para vir tomar um café com a gente presencialmente. O nosso encontro aqui na Rádio Anúncio é de segunda-feira. E o objetivo desse programa da rádio é para te convidar a estar nas nossas reuniões que acontecem toda terça-feira. Nós te esperamos amanhã, terça-feira, das 7h30 da noite às 9h30. O nosso grupo, ele se reúne no centro de São João, na rua Guiomar Novaes, no salão da Igreja Presbiteriana. Sempre ressalto isso, que o espaço nos é cedido com um amor gigantesco lá pelo pastor. Mas o nosso grupo não tem vínculo nenhum religioso, tá bom? É um espaço pluralista, 100% gratuito e aberto a qualquer pessoa, de qualquer idade. Se não fosse gratuito, não seria um trabalho voluntário, né? Então, é um ambiente totalmente gratuito, pode ir qualquer gênero, qualquer faixa etária, não tem restrição nenhuma, certo? Muito menos, né, algum tipo de discriminação. Lá você vai encontrar nossos voluntários, então, capacitados, num ambiente livre de julgamentos. Ninguém lá vai ficar te apontando o dedo ou perguntar onde você errou. E se você também não quiser falar nada, não vai precisar falar. Pode ir amanhã só para escutar os depoimentos de outras famílias que conseguiram se libertar da culpa. E claro, como não poderia faltar, no finalzinho do nosso encontro, nós sempre nos reunimos ao redor da mesa. Tem aquele cafezinho quentinho, bolo, chás, biscoito, muito, muito bacana. E para dar umas risadas também, porque a vida não é só de sofrimento, né? A gente precisa muito dessa leveza para continuar na caminhada. Então, não aceite mais um pacote de culpa que não é seu, tá bom? Dê o primeiro passo amanhã, terça-feira, às 7h30, na rua Guiomar Novaes, certo? Pessoal, o nosso programa chega ao fim. Queria desejar para vocês um grande abraço a todos. Tenham uma semana de paz e responsabilidade. Até a próxima segunda-feira, até amanhã e tchau!

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2: Em Brasília, 19 horas. Está no ar a Voz do Brasil. As notícias do governo federal que movimentaram o país no dia de hoje.
3: Olá, boa noite.
2: Boa noite para você que nos acompanha em todo o país.
3: Segunda-feira, 24 de agosto de 2026.
2: Vamos aos destaques do dia.
3: Saúde.
2: Meu SUS Digital vai oferecer teleatendimentos a mulheres em situação de violência e mães atípicas. Graziele Bezerra.
4: Cada usuária poderá realizar até 10 sessões. Ao final das sessões, a mulher poderá ser encaminhada para a continuidade do cuidado em um centro de atenção psicossocial.
3: Motoristas já podem consultar em um único lugar as passagens por pedágios eletrônicos e verificar se há tarifas pendentes.
2: Plataforma reúne dados sobre registro, situação da tarifa e canal de pagamento. Luciana Colares de Holanda.
5: O pedágio eletrônico, chamado de Free Flow, permite a passagem de veículos pelos pontos de cobrança sem a necessidade de parada em cancelas ou cabines fiscais.
3: Mobilização por pessoas desaparecidas.
2: Familiares podem doar DNA para auxiliar nas buscas. Pablo Mundim.
6: O DNA do familiar é incluído em bancos de perfis genéticos e pode ser comparado com materiais de pessoas encontradas vivas ou mortas cuja identidade ainda não foi confirmada.
3: Hoje, na apresentação da Voz do Brasil, Luciana Vasconcelos e Luciano Seixas.
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3: Pequenas empresas devem ficar de olho. O número de serviços disponíveis em órgãos do Poder Público Federal deve aumentar. E assim, podem surgir novas oportunidades de negócios.
2: E como funciona? Por meio de plataforma, o órgão público divulga uma necessidade de serviço ou de aquisição de alimentos. E os fornecedores cadastrados podem enviar suas propostas com o preço pelo qual realizariam o trabalho.
3: Quem tem mais informações ao vivo é Gabriela Noronha. Boa noite, Gabriela.
7: Boa noite, Luciano. Boa noite a todos os ouvintes da Voz do Brasil. Boa noite, Luciana. Olha, é isso mesmo. Bancos públicos, correios e outras entidades federais, como o Fundo Nacional de Desenvolvimento da Educação, o FNDE, vão utilizar a plataforma Contrata Mais Brasil para contratar microempreendedores individuais em serviços de manutenção e pequenos reparos e também outros serviços. Com a assinatura do termo de adesão nesta segunda-feira, as instituições públicas se somam aos demais órgãos federais, como escolas, prefeituras, governos estaduais e também que já utilizam, né, a ferramenta para contratar o serviço.

0: o filho estudando na escola para fazer o serviço público, ao invés de mandar esse dinheiro para uma grande empresa, é um hospital que vai comprar comida de um produtor local, ou uma agência do Banco do Brasil que vai buscar lá a cozinheira para fazer um evento que é uma empreendedora local, deixando o dinheiro nos territórios, nas localidades.
1: E olha, para participar, o MEI e microempresas devem acessar a plataforma com a conta gov.br, informar o CNPJ, realizar o cadastro no sistema de cadastramento unificado de fornecedores e, quando necessário, selecionar os serviços que oferecem. A partir daí, eles poderão enviar propostas para oportunidades disponíveis em seu município ou região. E a contratação é realizada toda de forma digital e pode ser concluída em até 5 dias após a publicação da demanda pelo órgão público. A secretária-geral do Ministério da Defesa, Sinária Wagner Fredo, conta como o sistema auxilia a contratação de serviço nas Forças Armadas.
2: Há uma conexão com os fornecedores locais para serviços de pequena monta. Então, a partir desse valor, que são aquisições até 13 mil, são feitas essas contratações e hoje, dessas 390 unidades cadastradas, 148 já fizeram pelo menos uma aquisição.
1: E olha, a plataforma e o formulário de cadastro para fornecedores e órgãos públicos estão disponíveis no endereço oficial. Contrata mais. sistema.gov.br. Luciano.
3: Muito obrigada, Gabriela Noronha, pelas informações ao vivo aqui na Voz do Brasil.
4: O governo federal publicou no Diário Oficial resolução que define os segmentos que têm direito a crédito pelo Plano Brasil Soberano.
3: Tem direito a solicitar empréstimos ao BNDES, Banco Nacional de Desenvolvimento Econômico e Social, exportadores afetados pelas tarifas extras impostas pelos Estados Unidos e companhias e fornecedores que estão sofrendo com os conflitos no Oriente Médio.
4: Também podem acessar os recursos, projetos industriais e tecnológicos nas etapas de lavra associadas a beneficiamento, refino ou transformação de minerais.
3: E ainda produtores de fertilizantes e setores industriais de relevância para a balança comercial brasileira.
4: Usa o pedágio eletrônico nas rodovias, aquele que você passa sem parar na cancela e efetua o pagamento depois, agora pode acompanhar seus registros por aplicativo.
3: Em um só local, será possível conferir as passagens em pedágios, os valores e até dar uma entrada em contestação.
5: O pedágio eletrônico, chamado de Free Flow, permite a passagem de veículos pelos pontos de cobrança sem a necessidade de parada em cancelas ou cabines fiscais. E a partir de agora, o motorista que usa esse sistema vai poder consultar todos os registros de passagem por meio do aplicativo CNH do Brasil, que tem mais de 81 milhões de usuários. Será possível consultar registros nas rodovias que utilizam o sistema, sejam elas federais ou estaduais. O ministro dos Transportes, Jorge Santoro, deu detalhes sobre a plataforma.
6: Qualquer pessoa pode consultar as suas passagens nos postos de Free Flow no país inteiro. Com o aplicativo ela vai ter a noção exata se passou ou não passou, quando ela passou, em qual rodovia ela passou. Agora ele tem um órgão oficial que é a Senatran que diz, ele passou ali realmente. Ah, mas eu não passei. Então ele vai lá no aplicativo, ele pode fazer a contestação. Eu não passei, não concordo com aquela cobrança. E até nisso o aplicativo é mais moderno.
5: Hoje, 14 concessionárias já estão integradas à plataforma. O aplicativo envia notificações sobre a cobrança e o motorista tem até 30 dias para pagar pela passagem no pedágio. Mas atenção, o pagamento não é feito pela plataforma. O CNH do Brasil direciona o usuário ao canal disponibilizado pela concessionária. Reportagem Luciana Colares de Holanda.
4: Parentes de desaparecidos contam com a tecnologia para ajudar na localização dessas pessoas.
3: Em todo o país, postos de coleta de DNA do Ministério da Justiça e Segurança Pública estão preparados para receber os familiares que ainda não tenham doado material genético.
4: A doação é simples e aumenta as chances pela busca da pessoa que desapareceu.
7: São 342 postos de coleta disponíveis em todo o país. A coleta é uma forma de ampliar as chances de identificação

0: relação de pessoas desaparecidas. O secretário nacional de segurança pública, Chico Lucas, explica que o DNA do familiar é incluído em bancos de perfis genéticos e pode ser comparado com materiais de pessoas encontradas vivas ou mortas, cuja identidade ainda não foi confirmada.
1: Existe, então, um universo de pessoas que ainda possam ser identificadas. Por quê? Porque muitas vezes os parentes não vão atrás, os parentes não sabem. A amostra só pode ser usada para fins de localização de desaparecidos, porque a pessoa pode ter receio de ser, por exemplo, comparado com um criminal. Então, essa identificação não serve a fins criminais, só civis.
0: Desde 2021, foram 815 identificações de pessoas desaparecidas através dos bancos de DNA. A recomendação é que participem da campanha, preferencialmente familiares biológicos diretos, pai ou mãe, filhos ou irmãos da pessoa desaparecida. Menores de idade também podem participar, acompanhados e autorizados por um responsável. A coleta é simples, feita com um cotonete ou uma pequena esponja na parte interna da bochecha. Não é necessário estar em jejum. Simone de Jesus, da Coordenação de Políticas sobre Pessoas Desaparecidas do Ministério da Justiça, defende que o procedimento ajuda na identificação.
2: Quem tem um familiar desaparecido, que doe seu material, que isso é uma possibilidade muito importante de poder resolver e ter uma resposta numa situação que a gente sabe que é tão desesperadora para todos os familiares.
0: Quem já forneceu DNA em campanhas anteriores não precisa repetir o procedimento. O perfil continua armazenado e pode ser comparado em novos registros. O familiar deve procurar os postos indicados pelo Ministério da Justiça, munidos de documento de identificação, o memorando de encaminhamento da delegacia e, se possível, documentos da pessoa desaparecida. Reportagem Pablo Mundim.
3: Os endereços dos postos de coleta podem ser consultados em gov.br/MJ.
4: Escuta, acolhimento e orientação a mulheres em situação de vulnerabilidade.
3: A partir de hoje serão disponibilizados 100 mil teleatendimentos a elas pelo SUS.
4: Conheça os detalhes na reportagem de Graziele Bezerra.
5: O serviço é voltado a mulheres em situação de violência, mães atípicas e mulheres que cuidam de familiares com deficiência ou doenças raras. A expectativa é realizar até 100 mil teleatendimentos por mês a partir desta segunda-feira. As consultas poderão ser agendadas via Meu SUS Digital, como explica a secretária de Atendimento Especial da Saúde do Ministério da Saúde, Ana Luísa Caldas.
6: Essa oferta de maneira remota, de maneira na palma da mão, para a gente facilitar e, de fato, conseguir superar algumas barreiras de acesso. A gente sabe que a gente ainda não consegue ter a capilaridade que a gente gostaria de ter de serviços especializados em todos os territórios nacionais. Então, por que não utilizar também da saúde digital, o atendimento remoto, a favor e em prol dessas pessoas no território?
5: Para agendar um atendimento, basta acessar o aplicativo Meu SUS Digital com a conta gov.br, selecionar a opção Acolhe Mais e realizar o cadastro. Em até 24 horas, a paciente receberá o contato da equipe do SUS para escolher a data e o horário da consulta. Cada usuária poderá realizar até 10 sessões, com possibilidade de realizar um novo ciclo quando necessário. Especialistas em saúde mental foram capacitadas para identificar situações de risco em que a paciente esteja, como explica o ministro da Saúde, Alexandre Padilha.
7: Começa com a psicóloga, combinando com aquela mulher, qual que é a palavra que você pode usar como código para interromper a consulta, se você se sentir em situação de risco, se o agressor passar por aqui, entrar por aqui, né? O papel vai ser acolher e buscar construir um conjunto do cuidado junto ali com o município, junto com a rede local, com as potências que a rede local tem, né?
5: Ao final das sessões, a mulher poderá ser encaminhada para a continuidade do cuidado em um centro de atenção psicossocial ou em um outro serviço da rede. O teleatendimento está disponível de segunda a sexta-feira, das 8 da manhã às 8 da noite, e aos sábados, das 8 da manhã às 2 da tarde. Reportagem Graziele Bezerra.
3: E uma ferramenta digital ajuda quem deseja se livrar do vício em bebidas alcoólicas.
4: Disponível no Meu SUS Digital, o Modera Brasil disponibiliza testes, dicas e informações e pode recomendar ao usuário a procurar ajuda médica.
3: O tratamento para o alcoolismo está disponível no Sistema Único de Saúde.
8: Davi Alves de Souza, morador de Brasília, é filho de um pai alcoólatra e perdeu a mãe aos 7 anos de idade. Ele conta que encontrou na bebida uma forma de preencher o vazio deixado pela mãe. Aos 42 anos, decidiu buscar ajuda para abandonar a dependência.
9: Pedi trabalho, pedi esposa, falei assim, eu não quero mais, eu acho que eu vou conseguir, eu tenho certeza que eu vou conseguir.
8: Dados do Ministério da Saúde apontam que cerca de 20% dos brasileiros com mais de 18 anos ingerem pelo menos 6 doses de álcool em uma única ocasião. O consumo excessivo é um dos principais fatores de risco para diversas doenças. Também provoca prejuízos emocionais e sociais, como lembra a gerente do Centro de Atenção Psicossocial, Álcool e Outras Drogas, de Samambaia, Gabriele Tereza de Jesus.
10: Normalmente a família chega um momento que não quer mais, nem os filhos, nem a esposa, então eles vêm na questão do trabalho, deixam de ir ao trabalho ou perdem o emprego, ficam em situação de rua.
8: A ferramenta Modera Brasil, disponível no Meu SUS Digital, oferece meios de prevenção ao uso exagerado de bebidas alcoólicas. O aplicativo permite ao cidadão avaliar o padrão de consumo e recomenda, quando necessário, procurar os serviços da rede pública de saúde. O Modera Brasil foi desenvolvido pela Universidade de São Paulo em parceria com o Ministério da Saúde, como explica a secretária de Atenção Primária à Saúde, Ana Luísa Ferreira Caldas.
11: O aplicativo ele vem como uma ferramenta de autocuidado apoiado para fazer a avaliação do nosso consumo alcoólico enquanto cidadãos, mas também traz diversas ferramentas dentro do próprio aplicativo para educação e saúde, traz o consumo, né? De quanto que custa esse consumo alcoólico que as pessoas acabam utilizando na sociedade de maneira geral, exatamente para a gente poder fazer promoção da saúde, levar o autocuidado apoiado e conhecimento técnico baseado em evidência para a população se sentir também segura com as informações na palma da mão.
8: E para quem precisa de ajuda para enfrentar problemas relacionados ao consumo de álcool, a unidade básica de saúde é a primeira porta de entrada para o cuidado no SUS. As equipes orientam como reduzir ou interromper o consumo e oferecem ainda tratamento de saúde para doenças associadas ao uso de bebidas e, quando necessário, encaminham para um atendimento especializado nos Centros de Atenção Psicossocial, Álcool e Outras Drogas, CAPS. Reportagem Cleide Lopes.
4: A vacinação de crianças e adolescentes menores de 15 anos segue em todo o país até 1º de setembro dentro da campanha nacional de multivacinação.
3: Pais e também responsáveis devem procurar uma unidade de saúde e levar a caderneta de vacinação em papel ou pelo Meu SUS Digital para conferir se há doses em atraso e manter a proteção contra mais de 20 doenças.
4: No último sábado, o Dia D reforçou a mobilização com atendimento em unidades de saúde, pontos móveis e espaços públicos.
12: Em Brasília, o servidor público Daniel Moreira aproveitou o dia de folga para atualizar a caderneta de vacinação dos filhos.
13: Eu trouxe as crianças para verificar se a cobertura vacinal estava adequada, se não, e aproveitei e também verifiquei se as minhas vacinas estavam em dia.
12: Famílias inteiras reservaram o sábado para ficar em dia com a saúde. Unidades básicas de todo o país abriram as portas para a campanha de multivacinação. O ministro da Saúde, Alexandre Padilha, falou da importância da vacina.
14: Vocês, pais e mães atuais, só não têm paralisia infantil, só não tiveram meningite, só não tiveram sarampo, porque um dia o seu pai e a sua mãe saiu de casa e te levou para vacinar. Hoje a vacina está o ano inteiro lá. Se tiver dificuldade de levar na unidade de saúde, faz uma autorização para tomar a vacina na escola, que as equipes de saúde da família de todo o país vão até as escolas vacinar as crianças. Então tem toda a oportunidade para vacinar. ensinar a manter sua criança protegida.
12: Por causa do surgimento de um surto de sarampo em vários países das Américas, a vacinação contra a doença está sendo reforçada, como destacou o ministro Alexandre Padilha.
14: Quem é de São Paulo, São Bernardo e Guarulhos, são três cidades que hoje têm pouco mais de 20 casos identificados desde o começo de julho, precisa tomar a vacina do sarampo, mesmo se achar que está com a caderneta atualizada.
12: O dia D de vacinação também atraiu idosos e gestantes aos postos de vacinação. Foi o caso da aposentada Dalva Dourado.
15: Sem as vacinas, não é como que a gente vai se livrar das epidemias, das doenças. Tem que vacinar.
12: Já a bancária Ana Paula Medeiros trouxe o filho e acabou também sendo vacinada.
16: Eu tomei três, todas que estavam em atraso, e aí agora já está tudo em dia.
12: A pequena Maria Clara de Andrade, de 10 anos, resumiu bem o sentimento de estar imunizada.
17: Se você pegar uma doença, pode ser pior do que vacinar, bem pior.
12: A campanha segue até o dia 1º de setembro, com a oferta de 20 vacinas do calendário nacional. A estratégia protege contra doenças graves como meningite, tuberculose, hepatite e cânceres associados ao HPV. Reportagem Luana Karen.
3: Já está disponível para consulta o quarto e último lote da restituição do Imposto de Renda 2026.
4: O valor pode ser creditado na conta do contribuinte até o dia 31 de agosto.
3: A consulta ao lote pode ser feita no portal ou no aplicativo da Receita Federal.
18: A consulta ao quarto lote de restituição do Imposto de Renda à Pessoa Física de 2026 começa nesta segunda-feira, dia 24 de agosto. O lote também inclui restituições residuais de anos anteriores. São 521.935 restituições, que somam quase R$1.240.000. O crédito será realizado em 31 de agosto e é feito somente em conta do titular da declaração. Entre os beneficiados estão contribuintes com prioridade legal, como idosos, pessoas com deficiência ou doença grave e contribuintes cuja a principal fonte de renda seja o magistério. A consulta pode ser feita no portal da Receita Federal, gov.br/Receita Federal, em Meu Imposto de Renda, e depois em Consultar Minha Restituição. Também é possível verificar a situação pelo aplicativo da Receita Federal. Se houver pendências na declaração, o contribuinte pode corrigir as informações por meio de uma declaração retificadora. Dilson Santa Fé, para a Voz do Brasil.
4: Foi apresentada esse mês a versão atualizada de uma publicação com o mapeamento de riscos para a prevenção de desastres naturais no país.
3: O texto traz avanços científicos e técnicos das últimas décadas, desde a obra original publicada em 2007.
4: O objetivo é apoiar os municípios na elaboração de planos, projetos e obras de redução de riscos diante dos impactos trazidos pelas mudanças climáticas.
3: Entre elas, o fenômeno do El Niño, que traz impactos como chuvas acima da média na região sul e seca e calor acentuados na porção norte.
4: Foi o que apontou Rodolfo Moura, diretor do Departamento de Mitigação e Prevenção de Risco do Ministério das Cidades.
19: Só é possível atuar nos desastres se a gente conhece o risco. No momento que a gente está vivenciando agora, de crise climática, de possível intensificação dos processos com o El Niño que se avizinha, então a gente entende que é um documento que pode já surtir efeito como um documento que pode trazer ações de prevenção de norte a sul do Brasil.
3: A publicação está disponível no site gov.br/cidades.
4: A música brasileira e suas partituras agora na internet.
3: Um espaço onde notas, acordes e melodias que fazem parte da nossa história estão a um clique de distância.
4: O novo portal de partituras amplia o acesso a esse patrimônio musical, colaborando também para o ensino musical brasileiro.
20: Chico Buarque, Tom Jobim, Hermeto Pascoal, nomes da música brasileira que agora tem partituras de suas composições reunidas na plataforma online Partituras Brasileiras. A diretora do Centro de Música da Fundação Nacional de Artes, FUNARTE, Eulícia Esteves, explica o que é possível encontrar no site.
1: partituras do nosso cancioneiro popular, partituras de música de concerto, de compositores brasileiros, ou seja, é uma plataforma de partituras de compositores nacionais, para várias formações, para orquestras, para bandas e para instrumento solo também.
20: O acervo contempla materiais voltados ao ensino musical. Além das partituras, é possível também conhecer obras da música brasileira em formato digital. Na plataforma, o usuário pode pesquisar em itens como catálogo geral, ensino musical e Bienal da Música Brasileira Contemporânea. Eulícia Esteves, da Funarte, destaca quem pode usar o material.
1: Músicos, professores, pesquisadores, amantes da música brasileira de uma forma geral.
20: A plataforma vai permitir o aumento gradual do acervo, como explica o músico, pesquisador e professor Renato Borges.
21: Porque já existe uma quantidade razoável de repertório que é disponibilizado, né, em projetos digitais a tendência é que essa quantidade vai aumentar com o passar do tempo.
20: Pesquisa da partitura pode ser feita pelo nome do compositor, título da obra e formação instrumental, como banda marcial, por exemplo. Também é possível pesquisar por diferentes instrumentos e tipos de voz, como soprano e tenor. O endereço da plataforma é partiturasbrasileiras.funarte.gov.br. Reportagem, Márcia Fernandes.
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3: Lista de espera do programa Universidade para Todos, o ProUni, para o segundo semestre do ano, recebe manifestações de interesse nos dias 26 e 27 de agosto, quarta e quinta-feira.
4: Podem participar os candidatos que não foram pré-selecionados nas chamadas anteriores e aqueles que não conseguiram vaga por falta de formação de turma.
3: O processo é gratuito e deve ser feito pelo Portal Único de Acesso ao Ensino Superior.
4: E essas foram as notícias do Governo Federal.
3: Uma realização da Secretaria de Comunicação Social da Presidência da República.
4: Com produção da empresa Brasil de Comunicação.
3: Fique agora com as notícias do Poder Judiciário e do Congresso Nacional. Uma boa noite.
4: Boa noite para você. Até amanhã.
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25: Supremo inicia audiência pública para debater a constitucionalidade de dispositivos da lei antifacção.
26: TST discute o controle do uso de banheiro no trabalho.
25: STJ decide que judiciário só pode determinar tratamento pelo SUS no exterior em situações excepcionais.
26: Boa noite, eu sou Arthur Filho.
25: E eu sou Walter Lima.
26: O Supremo iniciou hoje uma audiência pública para debater a constitucionalidade de dispositivos da lei antifacção.
25: Ao todo, 48 expositores foram admitidos para apresentar argumentos técnicos sobre dispositivos da nova legislação, que são questionados em 4 ações diretas de inconstitucionalidade em tramitação na corte.
26: Oficialmente denominada Marco Legal do Combate ao Crime Organizado, a lei que entrou em vigor em março alterou o Código Penal, o Código de Processo Penal e outras leis penais.
25: O texto define como facção criminosa o agrupamento de pelo menos 3 pessoas que empreguem violência, grave ameaça ou coação para exercer controle territorial ou social, intimidar a população e autoridades ou atacar serviços estruturais essenciais. A audiência será retomada amanhã pela manhã e se estende na parte da tarde.
26: Judiciário só pode obrigar o SUS a custear tratamento médico no exterior em casos excepcionais, como comprovação de que não há tratamento eficaz disponível no Brasil.
25: Para o STJ, o direito à saúde não garante acesso à melhor tecnologia médica disponível no mundo. Fátima Uchoa.
27: Com esse entendimento, a segunda turma do STJ manteve a negativa do TRF4 para que a União custeasse o transplante intestinal e o tratamento de uma menina de 11 anos em hospital hospital dos Estados Unidos. O ministro relator Marco Aurélio Belize explicou que havia dados técnicos sobre hospitais brasileiros habilitados para o referido transplante. O ministro também ressaltou que a proteção integral assegurada a crianças e adolescentes não afasta a necessidade de observar os critérios técnicos, a organização do SUS e a igualdade na distribuição de recursos, devendo a proteção integral ser harmonizada com a sustentabilidade do sistema e com as escolhas legítimas de política pública.
26: O TST faz audiência pública nesta terça-feira para debater o controle e a limitação do uso de banheiro por empregados durante o trabalho.
25: O assunto diz respeito principalmente a setores específicos como teleatendimento e frigoríficos. Simone Moura.
0: Para muitos trabalhadores, o tempo de trabalho é tão cronometrado que é difícil até ir ao banheiro durante o serviço. Mas essa é uma necessidade básica de qualquer pessoa. Por isso, o assunto virou tema de audiência aqui no TST. O Tribunal Superior do Trabalho quer ouvir trabalhadores, empresários, médicos, para discutir a possibilidade de acordos e convenções coletivas flexibilizarem regras relacionadas ao uso de banheiros em atividades como teleatendimento e frigoríficos. A audiência será realizada às 14h desta terça-feira na sede do TST, com transmissão ao vivo pelo canal do Tribunal no YouTube.
26: Participação dos eleitores é destacada pelo presidente do TSE durante a eleição simulada no Maranhão.
25: O teste reuniu mais de 1000 eleitores e reproduziu as condições de uma eleição real. Vitor Struck.
2: A participação dos eleitores é fundamental para garantir a força e a legitimidade da democracia. A avaliação é do presidente do TSE, ministro Cássio Nunes Marques, que acompanhou uma eleição simulada em Paulino Neves, no Maranhão. A iniciativa, promovida pelo TRE do Maranhão, é acompanhada pelo TSE. Funcionou como um ensaio para as eleições gerais de 2026. A simulação reproduziu as etapas de uma eleição real, desde o primeiro voto até a emissão do boletim de urna no fim do dia. Técnicos e observadores do TSE acompanharam a operação. Segundo o presidente do tribunal, o uso da tecnologia na justiça eleitoral tem como objetivo garantir que a vontade do eleitor seja registrada de forma exata, transparente e segura.
5: A tecnologia, para essa justiça especializada, nunca representou um fim em si mesmo, mas sim o meio pelo qual garantimos que a vontade do eleitor seja registrada de forma exata, transparente e inviolável.
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26: A você, uma boa noite.
25: E até amanhã.

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1: Eu sou Paula Groba.
2: E eu sou Ricardo Nakaoka.
1: E estes são os destaques de hoje do Jornal do Senado, que começa agora.
2: Fim da escala 6x1 é defendida em sessão de homenagem ao Tribunal Superior do Trabalho.
1: PEC com mudanças na segurança pública chega ao Senado.
2: Campanha mobiliza familiares de desaparecidos para coleta de DNA.
1: Boa noite.
2: Boa noite.
1: O mundo do trabalho mudou, os desafios também. A inteligência artificial, a automação e as plataformas digitais estão transformando profissões, jornadas e relações entre trabalhadores e empregadores. Em meio a tantas mudanças, velhos problemas permanecem, mas ganham novas formas.
2: Uma sessão especial do Senado celebrou nesta segunda-feira os 80 anos do Tribunal Superior do Trabalho. Durante o evento, parlamentares e representantes da Justiça Trabalhista defenderam o fim da escala 6x1 e o combate à precarização no mercado laboral. A repórter Marcela Diniz traz os detalhes.
3: Em 1946, o então Conselho Nacional do Trabalho passou a integrar oficialmente o Poder Judiciário e a se chamar Tribunal Superior do Trabalho. De lá até hoje, muita coisa mudou nas relações entre patrões e empregados. Terceirização, trabalho intermitente e outros tipos de contrato que não abrangem direitos que eram consagrados em outros tempos, como férias remuneradas e auxílio-doença. A tecnologia também impactou o mundo laboral. Diante dessa realidade, a Justiça do Trabalho precisa compreender os novos cenários e assegurar proteção ao elo mais fraco, o trabalhador. O presidente do TST, ministro Luiz Felipe Vieira de Melo Filho, comentou esse desafio.
4: A inteligência artificial, a automação, a economia digital e o trabalho intermediado por plataformas já fazem parte da realidade de milhões de pessoas. A própria noção de tempo e local de trabalho passa por profundas mudanças. A velha exploração do trabalho assume novas faces e desafia, cotidianamente, o mistério de distribuir justiça social.
3: O senador Paulo Paim, do PT do Rio Grande do Sul, defendeu que o Congresso aprove leis que garantam proteção trabalhista e o direito de viver para além do trabalho.
5: É urgente que o Brasil ponha o fim da escala 6x1 e promova a redução da jornada de trabalho para 40 horas semanais sem redução salarial. Isso é modernizar as relações de trabalho.
3: Ministros do TST já defenderam publicamente a aprovação da proposta de emenda à Constituição que acaba com a escala 6x1 e reduz a jornada máxima para 40 horas semanais. A PEC está na Comissão de Constituição e Justiça do Senado.
1: O Senado analisa o projeto de lei que torna obrigatória a realização do teste do bafômetro ou exames toxicológicos para todos os condutores envolvidos em acidentes de trânsito.
2: A proposta também estabelece que o crime de homicídio culposo ao volante sob efeito de álcool ou drogas seja inafiançável. A reportagem é de Bruno Lourenço.
6: O projeto torna obrigatória a testagem de alcoolemia ou de outras substâncias psicoativas em motoristas envolvidos em sinistros. O autor, senador Fabiano Contarato, do PT do Espírito Santo, que já foi delegado, afirma que a medida busca evitar dúvidas na perícia e agilizar a identificação de casos de embriaguez logo após a ocorrência.
7: O que o projeto faz é que, em estado flagrancial, ele vai ser preso em flagrante. Aí o juiz, na audiência de custódia, é que vai avaliar se ele vai manter a prisão em flagrante ou se ele vai converter a prisão em flagrante preventivo.
6: Além da testagem compulsória, a proposta veda a concessão de fiança nos casos em que o motorista alcoolizado ou drogado causar a morte de outra pessoa. A medida já foi aprovada na Comissão de Segurança Pública.
1: E a segurança pública pode ganhar novas regras diretamente na Constituição. A chamada PEC da Segurança Pública começa a avançar no Senado após ser enviada à Comissão de Constituição e Justiça. Entre outros pontos, a proposta prevê maior integração das ações de segurança entre União, estados e municípios.
2: Com a escolha de um relator, o texto poderá entrar na fase de discussão. Os detalhes com o repórter Herman Kulitz.
8: A chamada PEC da Segurança Pública busca modificar a Constituição com o objetivo de combater com mais rigor o crime organizado, de ampliar a atuação da Polícia Federal, de criar polícias municipais, de aumentar os recursos para a segurança pública e para o sistema penitenciário, além de trazer outras medidas que ajudem no enfrentamento da criminalidade. Como destacou o o relator da proposta, senador Rogério Carvalho, do PT de Sergipe.
9: Para que a gente possa aprovar definitivamente uma emenda constitucional que defina claramente o financiamento do sistema prisional brasileiro, que a gente possa integrar os órgãos de segurança pública, municipais, estaduais e federal, que a gente possa integrar as inteligências e, com isso, ter mais financiamento e mais gestão da segurança pública, responsabilizando todos os entes federados e, assim, garantir ao povo brasileiro direito à segurança, à liberdade de ir e vir.
8: Após análise na comissão, o texto poderá seguir para o plenário do Senado, onde precisará de pelo menos 49 votos favoráveis em 2 turnos para ser aprovada.
1: E familiares de pessoas desaparecidas podem procurar até a próxima sexta-feira pontos de coleta em todo o país para fornecer o material genético.
2: O DNA poderá ser comparado com bancos de dados e auxiliar na identificação e localização de desaparecidos. Repórter Rodrigo Rezende.
10: Até a próxima sexta-feira, 28 de agosto, familiares de pessoas desaparecidas podem entrar em contato com as secretarias de segurança dos 26 estados do país e do Distrito Federal para que profissionais façam a coleta de DNA e outros materiais que permitam o auxílio na busca pelos desaparecidos. A presidente da Comissão de Direitos Humanos do Senado, senadora Damaris Alves, do Republicanos do Distrito Federal, afirma que a situação é urgente.
11: A Comissão de Direitos Humanos tem dado uma atenção especial porque hoje no Brasil nós estamos com mais de 100 mil pessoas desaparecidas. E mais de 55 mil são crianças. Onde estão nossas crianças?
10: A coleta de DNA é indolor e deve ser preferencialmente feita por familiares de primeiro grau da pessoa desaparecida, caso de pai, mãe, filhos ou irmãos. Para mais informações, acesse gov.br/mj.
1: O projeto que transforma em lei o mapa do caminho para zerar o desmatamento e fazer a transição energética no Brasil está em análise nas comissões do Senado.
2: A ideia de mapa do caminho foi apresentada pelo Brasil na COP30 no ano passado em Belém. Repórter César Mendes.
12: O projeto do senador Beto Faro, do PT do Pará, inclui na Política Nacional sobre Mudança do Clima os mapas para uma transição justa à economia de baixo carbono e para o desmatamento zero. Segundo o autor, a medida transforma essas diretrizes em política de Estado e pode servir de referência a outros países em desenvolvimento. O climatologista Carlos Nobre também defende ações de restauração florestal em grande escala.
13: 4 biomas brasileiros estão na beira do ponto de retorno: Amazônia, Cerrado, Pantanal e Caatinga. É essencial que o Brasil vá nessa linha desses mapas.
12: O mapa do caminho vai permitir um planejamento de longo prazo para o Brasil reduzir suas emissões e combater o desmatamento, alinhado com os compromissos internacionais assumidos no Acordo de Paris.
14: Eleições 2026.
1: O dinheiro é um dos combustíveis das eleições. É ele que ajuda a financiar campanhas, pagar equipes, produzir materiais e levar candidatos até os eleitores. Neste ano, quase 5 bilhões de reais estarão disponíveis para a disputa eleitoral.
2: Mas afinal, de onde vem todo esse dinheiro? E como ele é dividido entre partidos e candidatos? A repórter Patrícia Oliveira explica.
15: O fundo eleitoral é formado por dinheiro público e é destinado apenas para as campanhas em ano de eleições. Em 2026, dos quase 5 bilhões de reais para os 30 partidos registrados no TSE, o PL é que vai ficar com a maior fatia, cerca de 882 milhões de reais. A divisão leva em conta o tamanho das bancadas na Câmara e os votos recebidos pelos partidos na eleição anterior para deputado federal. Também considera a representação no Senado e 2% são divididos igualmente entre todas as legendas. Os partidos definem como distribuir a sua parcela entre os candidatos, como explica o cientista político Rafael Favetti.
16: Os partidos, a rigor, podem usar livremente, tal qual a sua diretoria executiva queira usar na campanha. Porém, os partidos prestam contas à Justiça Eleitoral terminadas as eleições.
15: O eleitor pode acompanhar essa prestação de contas dos partidos pelo site do TSE.
2: Portal E-Cidadania. Apresente sua ideia legislativa, participe de audiências públicas e sabatinas ou opine sobre uma proposta em debate no Senado. Acesse senado.leg.br/e-cidadania. 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Com a edição de Paula Groba e trabalhos técnicos de João Lira, o Jornal do Senado fica por aqui. Acompanhe agora as notícias da Câmara dos Deputados. Boa noite.
1: Boa noite e até amanhã.

0: Projeto estimula energia limpa em assentamentos da reforma agrária.
1: Deputados atualizam regulamentação dos profissionais da radiologia.
0: Propostas ampliam controle sanitário sobre suplementos alimentares.
1: Boa noite. Projetos que ampliam o controle sanitário sobre suplementos alimentares estão prontos para serem incluídos na pauta de votações do plenário da Câmara. Saiba mais sobre o assunto na reportagem de José Carlos Oliveira.
2: O deputado Felipe Carreiras, do PSB de Pernambuco, acredita em rápida aprovação de propostas que ampliam o controle sanitário e as punições para fraudes e publicidade enganosa em torno dos suplementos alimentares. Os três projetos de lei foram recomendados pelo grupo de trabalho que ele coordenou na Câmara dos Deputados, já tiveram o regime de urgência aprovado e, portanto, estão prontos para votação no plenário. Além de criminalização e aumento de multa diante de irregularidades, as propostas têm foco em segurança alimentar.
3: Nós temos a grande chance de ter uma legislação moderna, de referência internacional, na medida que nós procuramos enxergar todos os mercados mundiais que comercializam suplemento. A gente pensa uma proibição e uma multa para a rede social que estiver possibilitando esse tipo de propagação indiscriminada, assim como as big techs que ofertam no Mercado Livre, no Amazon, na Shopee, esse tipo de produto. Pior do que a suplementação inadequada é a substância falsificada. E está entrando no Brasil, sendo sugerida por esses digital influencers que não têm nem formação médica.
2: Entre 2000 e 2025, 63% dos processos analisados pela Agência Nacional de Vigilância Sanitária foram relacionados a suplementos, envolvendo uso de anabolizantes, manipulação do teor de proteínas e rótulos irregulares. Nas audiências públicas promovidas pelo grupo de trabalho entre outubro do ano passado e março deste ano, técnicos da Anvisa relataram casos de suplemento ômega 3 feito apenas de óleo vegetal com aroma de peixe, whey protein e creatina à base de farinha com saborizante e substâncias tóxicas do agronegócio em laboratório de suplemento alimentar. Felipe Carreiras deverá ser o relator das propostas de controle sanitário dos suplementos alimentares no plenário da Câmara. O deputado lembrou que as audiências no grupo de trabalho ouviram todos os setores envolvidos, desde as empresas até médicos e nutrólogos. Da Rádio Câmara de Brasília, José Carlos Oliveira.
4: Saúde.
0: Baleia Rossi, do MDB de São Paulo, apresentou projeto que estabelece diretrizes para ampliar a atenção à saúde da mulher durante o climatério e a menopausa no SUS. Ele explica que a ideia é qualificar o atendimento, ampliar o diagnóstico e facilitar o acesso a tratamentos.
1: O texto também institui a Semana Nacional de Conscientização sobre o Climatério e a Menopausa, a ser realizada na primeira quinzena de março. O objetivo, segundo Baleia Rossi, é ampliar a informação sobre o tema, reduzir estigmas e fortalecer as ações de educação em saúde.
4: Previdência.
0: Júnior Lourenço, do Maranhão, é favorável ao projeto que regulamenta a aposentadoria especial de agentes comunitários de saúde e de combate às endemias. Para ele, a medida é importante para garantir direitos previdenciários àqueles que atendem diretamente à população.
1: Júnior Lourenço explica que a proposta prevê aposentadoria com integralidade e paridade aos 50 anos para mulheres e aos 52 para homens, após 20 anos de atividade. O texto também estabelece regras para quem tem tempo de serviço em outras funções.
4: Trabalho.
0: Projeto de Rodrigo Valadares, do PL de Sergipe, cria uma modalidade de aprendizagem voltada a jovens egressos do serviço militar obrigatório. O texto permite que empresas de segurança privada substituam a cota de aprendizes pela concessão de bolsas preparatórias a esses jovens.
1: Rodrigo Valadares explica que o projeto reduz para 19 anos a idade mínima para atuação como vigilante de quem comprovar a prestação do serviço militar e dispensa. Para ele, a medida amplia a inserção de ex-militares no mercado de trabalho e reduz a vulnerabilidade desses jovens.
4: Votação.
0: O projeto que amplia o reconhecimento de profissionais da radiologia foi alterado na Câmara e retorna ao Senado para análise das modificações. Saiba mais com a repórter Sofia Peçanha.
4: A Comissão de Constituição e Justiça aprovou o projeto que atualiza a regulamentação das profissões de técnico e tecnólogo em radiologia e de bacharel em ciências radiológicas. A proposta, já aprovada pelo Senado, altera a lei que regula o exercício das profissões da área desde 1985. Entre as mudanças está o reconhecimento formal das categorias de bacharel, tecnólogo e técnico em radiologia, além da ampliação das áreas de atuação profissional. O texto busca adequar a legislação às novas tecnologias utilizadas em exames e tratamentos de saúde, além de atividades industriais e de segurança que utilizam radiação. O projeto já havia sido aprovado pela Comissão de Saúde. Na reunião, o relator, o deputado Ricardo Silva, do PSD de São Paulo, destacou a importância desses profissionais para o funcionamento dos serviços de saúde.
5: Eles buscam beneficiar os profissionais técnicos em radiologia, os quais têm atuação relevante nos serviços de saúde, principalmente na produção de exames radiológicos indispensáveis ao diagnóstico de patologias.
4: Além de atualizar as regras para o exercício da profissão, o texto determina quem pode obter registro nos conselhos regionais de técnicos em radiologia, estabelece regras para a supervisão das técnicas radiológicas e reforça exigências relacionadas à proteção radiológica e à segurança dos trabalhadores e usuários dos serviços. Na prática, a proposta busca dar mais segurança jurídica aos profissionais ao definir quem pode atuar em cada atividade e quais são as responsabilidades de cada função. Durante a votação na Comissão de Constituição e Justiça, a deputada Érica Cocai, do PT do Distrito Federal, defendeu a proposta, afirmando que uma das principais mudanças é o reconhecimento dos tecnólogos em radiologia na legislação.
6: E por fim dizer que nós temos uma legislação que é uma legislação antiga, que não previa o tecnólogo, e tecnólogo agora vai poder fazer concurso público. Tecnólogo vai poder adentrar na saúde como tecnólogo. Portanto, é um reconhecimento.
4: Como a proposta que atualiza a regulamentação dos profissionais das técnicas radiológicas sofreu alterações durante sua análise na Câmara, ela retorna agora ao Senado para análise dessas modificações. Da Rádio Câmara de Brasília, Sofia Peçanha.
7: Desenvolvimento Regional.
1: O grupo do PL do Rio Grande do Sul defende a criação de um regime excepcional para agilizar obras e compras em estados e municípios atingidos por calamidades climáticas. A medida flexibiliza regras de licitação e reduz prazos para acelerar a reconstrução da infraestrutura pública.
0: O projeto também permite contratações simplificadas para obras de prevenção, como drenagem, contenção de encostas e sistemas de alerta. Zucco explica que a intenção é reduzir a burocracia sem abrir mão da transparência e da fiscalização dos recursos públicos.
7: Meio ambiente.
1: Mário Negromonte Júnior, do PSB, pede que a Comissão de Finanças e Tributação realize uma audiência pública para discutir os impactos econômicos, fiscais e patrimoniais da atuação do ICMBio e das unidades de conservação federais em Una, no sul da Bahia.
0: Segundo Mário Negromonte Júnior, as restrições ambientais afetam atividades agropecuárias, investimentos, acesso ao crédito e a arrecadação do município. Ele defende um debate para conciliar a preservação ambiental com segurança jurídica dos proprietários e o desenvolvimento da região.
7: Transportes.
1: A Câmara aprovou e encaminhou para análise do Senado o projeto que prorroga até 2032 a dispensa do adicional ao frete para a renovação da marinha mercante em transportes com origem ou destino nas regiões Norte e Nordeste. André Abidon, do PP do Amapá, observa que a cobrança pode representar de 8 a 40% do valor do frete.
0: De acordo com André Abidon, a prorrogação ajuda a reduzir os custos de transporte e dá mais segurança para empresas planejarem investimentos nas duas regiões. O benefício vale para a navegação entre portos brasileiros e para o transporte por rios e lagos.
7: Economia.
1: Afonso Florense, do PT da Bahia, assina projeto que cria a Lei de Proteção da Soberania Econômica Nacional contra sanções estrangeiras. A proposta proíbe que sanções unilaterais impostas por outros países produzam efeitos no Brasil.
0: De acordo com Afonso Florense, a medida protege a autonomia do país e impede o encerramento injustificado de contas bancárias e contratos por exigências externas. O deputado sustenta que o objetivo é proteger a economia e a legislação de interferências estrangeiras. estrangeiras.
1: A proposta de emenda à Constituição que amplia a imunidade tributária de organizações religiosas foi aprovada na Câmara. Gabriel Mota, do União de Roraima, explica que o texto também impede a cobrança de impostos na aquisição de bens e serviços necessários ao funcionamento das instituições.
0: Gabriel Mota avalia que a mudança dá mais segurança jurídica à aplicação do benefício tributário. A proposta se estende a creches, asilos, orfanatos, monastérios, seminários e comunidades terapêuticas sem fins lucrativos geridas por essas organizações.
7: Agricultura.
1: A comissão aprovou o projeto que institui incentivos à geração de energia limpa em assentamentos da reforma agrária. A repórter Maria Neves tem mais detalhes.
8: A Comissão de Minas e Energia da Câmara aprovou o projeto do deputado Mercinho Lucena, do PSD da Paraíba, que cria incentivos para a geração de energia elétrica de fontes renováveis em áreas da União destinadas à reforma agrária. Pelo texto, poderão se beneficiar da lei pessoas físicas ou jurídicas organizadas em cooperativas e associações que representem assentados. Para viabilizar a geração de energia limpa nos assentamentos, a proposta assegura acesso prioritário a linhas de financiamento em bancos públicos e prioridade no licenciamento de obras de rede elétrica. O projeto também permite que o excedente de energia de microgeração e de minigeração distribuída seja adquirido por distribuidoras ou órgãos públicos. De acordo com o relator, deputado Júlio Lopes, do PP do Rio de Janeiro, o projeto cria a possibilidade para que cerca de 1 milhão de famílias acessem novas fontes de renda por meio da comercialização de excedentes energéticos. Na opinião do parlamentar, ao permitir que essas famílias instalem e operem usinas de energia limpa, o projeto cria um ambiente de negócios favorável ao cooperativismo e ao associativismo. Ativismo rural.
9: É um projeto que tem um mérito muito especial de dar àquelas pessoas que estão em áreas destinadas à reforma agrária. Portanto, pessoas que não têm propriedade, que não têm terra, que não têm outras possibilidades de desenvolverem projetos de energia e a partir desses projetos terem uma capitalização, terem uma renda. E eu entendi que isso será de grande valia para a capitalização dessas áreas mais pobres do Brasil, ajudando essas populações menos assistidas.
8: O projeto que cria incentivos para a geração de energia renovável em assentamentos da reforma agrária ainda será analisado pelas comissões de Agricultura, de Finanças e Tributação e de Constituição e Justiça. Da Rádio Câmara de Brasília, Maria Neves.
0: Marcelo Moraes, do PL do Rio Grande do Sul, é favorável ao projeto que atualiza as regras do crédito fundiário para a compra de imóveis rurais. Segundo o deputado, a proposta torna a política de acesso à terra mais justa ao considerar as diferenças de preços entre as regiões do país.
1: Marcelo Moraes afirma que os limites atuais estão defasados e dificultam o acesso de agricultores familiares ao programa. Para ele, a medida fortalece o crédito fundiário, amplia a inclusão produtiva e contribui para o desenvolvimento regional e a segurança alimentar.
7: Esporte.
0: Oliveira Maia, do União da Bahia, é autor da proposta que proíbe a publicidade, a propaganda e o patrocínio de apostas de cota fixa, as chamadas bets, em todo o país. O projeto ainda veda a contratação de influenciadores, atletas e celebridades para divulgar as apostas.
1: O texto proíbe também o patrocínio de eventos e a utilização de marcas de bets em estádios, arenas e outras instalações. Arthur Oliveira Maia acrescenta que 20% da área de exposição das plataformas de apostas deve ser destinada a alerta sobre os riscos do jogo.
7: Ciência e tecnologia.
0: Fernanda Coelho Filho, do União de Pernambuco, solicita a criação da Frente Parlamentar em Defesa do Programa Espacial Brasileiro. O deputado entende que o colegiado pode colaborar com a formulação de políticas públicas voltadas para o setor espacial e de inovação tecnológica.
1: Fernando Coelho Filho afirma que a iniciativa visa fortalecer a soberania nacional com o desenvolvimento de programas em telecomunicações e monitoramento climático e territorial. Ele argumenta que a frente vai atuar atuar para garantir recursos orçamentários para o setor.
0: Antônio Doido, do MDB do Pará, celebra a aprovação na Câmara de projeto que impede o bloqueio de recursos do Fundo de Universalização dos Serviços de Telecomunicações. Ele ressalta a importância do FUST no financiamento de ações para ampliar o acesso à internet no país.
1: Antônio Doido avalia que a medida pode assegurar mais recursos para levar internet de qualidade a escolas públicas, áreas rurais e comunidades que ainda não têm atendimento adequado. O texto também prevê mais investimentos para a infraestrutura das próprias operadoras.
0: Juscelino Filho, do Maranhão, é favorável ao projeto que estabelece novas regras para o compartilhamento de postes de energia elétrica por empresas de telecomunicações. A proposta busca ampliar a organização das redes e garantir acesso isonômico à infraestrutura.
1: O texto atribui à ANEEL e à Anatel a definição das regras técnicas e econômicas do compartilhamento e prevê prazo de 5 anos para regularizar ocupações irregulares. A proposta, que tem o apoio de Juscelino Filho, também incentiva a modernização da infraestrutura.
7: Segurança Pública.
0: Mário Frias, do PL de São Paulo, defende ampliar o prazo da prisão temporária em investigações de organizações criminosas e associações criminosas de alta complexidade. A medida vale para casos que dependam de provas como quebras de sigilo e análise de dados digitais.
1: Pela proposta, a prisão temporária poderá durar até 40 dias, com possibilidade de prorrogação por igual período, mediante decisão judicial fundamentada. Segundo Mário Frias, o texto também estabelece prazo de 30 dias para o Ministério Público se manifestar após a conclusão do inquérito.
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7: Justiça.
0: Felipe Francischini, do Podemos, do Paraná, quer reforçar a proteção patrimonial da mulher na dissolução do casamento ou da união estável. Ele defende que medidas de bloqueio e proteção de bens não poderão atingir imóveis ou outros bens dados como garantia em financiamentos.
1: Felipe Francischini afirma que a medida evita que bens que ainda pertencem juridicamente ao banco ou a outro credor sejam incluídos na proteção patrimonial. Segundo o deputado, a intenção é assegurar que as medidas incidam apenas sobre bens efetivamente disponíveis.
7: Últimas notícias.
0: O jornal Câmara dos Deputados irá a Salvador nesta sexta-feira para mais uma gravação itinerante da Voz do Brasil nos estúdios de emissoras da Rede Câmara de Rádio.
1: Lado a lado, um âncora da Rádio Câmara de Brasília e um âncora da emissora local vão apresentar as principais notícias do dia. O programa gravado em Salvador irá ao ar na próxima segunda, dia 31.
0: Termina agora o jornal Câmara dos Deputados, produzido pela Rádio Câmara, com trabalhos técnicos de Everson Urani e apresentação de Márcio Aquiles Sardi e Val Monteiro. Boa noite.
1: Uma ótima noite. Você fica agora com o Minuto do TCU.
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0: Bora lá, no ar pra você o nosso Detona Mix nesta segundona, hein? Que bom que estamos juntos mais uma vez por aqui. A partir de agora vamos tocar o melhor do pop nacional e internacional nessa programação que é do barulho aqui pra você na sintonia. Eu sou o Diego Elias, te faço companhia aqui nas próximas horas com muito prazer, viu? Vamos juntos.
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0: Sim, com certeza tocamos a sua música, aquela preferida, tá aqui inclusa, viu? Grandes nomes do cenário mundial vão passar por aqui na nossa playlist de hoje. No cenário nacional você tem 144K pra tocar, tem também Gabriel Gonte e muitos outros nomes também no cenário mundial. Aí vem Bruno Mars, Maroon 5, Sam Smith e muitos outros. Tá a fim de curtir, né? Então bora começar com a primeira sequência. Se aumenta aí, bora juntos tocando.
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0: Tocando sucesso pra você, Dion Lewis. I Hate That Is True.
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0: Fechou, primeira sequência aqui no nosso Detona Mix, 144K, nossa música, um remix pra você conferir antes, Shawn Mendes, Litches e ainda Medusa, Lock, Good Boys e muito mais, tá bom? Tá só começando o nosso Detona Mix aqui nesta segundona, hein?
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0: Tem muito mais pra rolar, se liga aí.
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1: Segunda-feira, 24 de agosto de 2026. Esse é o Expresso de Notícias. Hoje, novamente, excepcionalmente comigo, Fernando Figa. Estados Unidos procuram governo para retomar negociação sobre tarifaço. Jameson Greer acionou o governo brasileiro para reunião. Equipes devem definir data de encontro na próxima semana. Entregador preso diz que segurou e deu chutes em ciclista em Copacabana, mas deixou o local por medo de que ele fosse morto. Eduardo dos Santos Silva disse em depoimento que decidiu sair do local depois de perceber que o segurança poderia acabar matando Cláudio, já que desferiu diversos golpes com um taco de madeira, principalmente na cabeça da vítima. Margem Equatorial pode garantir mais 40 anos de petróleo para Petrobras. A produção de petróleo na margem equatorial pode demorar entre 6 a 7 anos, mas a descoberta de indícios de óleo no primeiro poço perfurado pela Petrobras nas águas ultraprofundas do Amapá trouxe otimismo para o mercado e para a companhia. Primas desaparecidas há 4 meses no Paraná foram assassinadas logo após saírem de boate com o principal suspeito. Segundo a polícia, ossadas foram encontradas em uma área rural próximo a Paraíso do Norte na sexta-feira. Polícia científica trabalha para confirmar se os restos mortais são das jovens. Esse foi o Expresso de Notícias, de volta a qualquer momento.
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14: Detonando tudo, Gabriel Gonte, primeiro bom dia.

0: Tá aí pra você, David Guetta com Ted Swins e Tones and I. Gone, Gone, Gone. Mais uma sequência fechada pra você. Ainda teve Cigala, Ella Rare com Came Here for Love. E ainda Ava Max, My Oh My. E aí, gente, tá curtindo, né não, hein? Fala aí.
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0: E vamos continuar aqui, ó, na sequência pra você.
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2: Detonando tudo, Bruno Mars, I Just Might.